0: disponível no aplicativo Meu SUS Digital. Reportagem Gabriela Noronha.
1: A doença de Chagas é transmitida principalmente por um inseto conhecido como barbeiro e pode levar à morte, especialmente em populações vulneráveis.
2: Isso porque a infecção pode evoluir de forma silenciosa por anos e, quando não tratada, pode levar a graves complicações cardíacas e digestivas.
1: Para tratar a doença, a Anvisa publicou o registro de um novo medicamento voltado a pacientes menores de 18 anos.
2: É o Lampti, feito de substâncias que danificam o parasita e que levam à sua eliminação do organismo.
3: A Agência Nacional de Vigilância Sanitária, Anvisa, aprovou o registro do medicamento Lampti, indicado para o tratamento da doença de Chagas em pacientes pediátricos. O produto pode ser utilizado desde recém-nascidos com peso mínimo de 2,5 kg até adolescentes menores de 18 anos. A doença de Chagas é causada pelo protozoário Trypanosoma cruzi e está entre as principais doenças negligenciadas no Brasil. A infecção pode permanecer sem sintomas por muitos anos e, quando não tratada, provocar complicações graves, principalmente no coração e no sistema digestivo. O Lampti é um medicamento antiparasitário que atua na eliminação do parasita responsável pela doença. A aprovação do registro foi publicada pela Anvisa no Diário Oficial da União, com a Resolução 2631, de 2026.
4: Claudimário Carvalho, para a Voz do Brasil.
1: Buscar ajuda pode ser o primeiro passo para interromper um ciclo de violência contra as mulheres.
2: O Ligue 180 funciona gratuitamente, 24 horas por dia, e também pode ser acessado por canais digitais como WhatsApp.
1: Os atendentes são especializados para oferecer ajuda imediata, indicando os caminhos para a solução do problema.
5: É por meio do Ligue 180 que milhares de mulheres encontram acolhimento, orientação e encaminhamento para a rede de proteção em todo o país. Cada atendimento começa por uma escuta qualificada e humanizada. O serviço funciona 24 horas por dia, todos os dias da semana, e pode ser acionado pela própria vítima ou por qualquer pessoa que queira denunciar uma situação de violência contra a mulher. A coordenadora de atendimento da central do Ligue 180, Juliana Costa, explica como funciona o atendimento.
6: A denúncia é registrada pelas nossas atendentes. Posteriormente a isso, nós temos uma equipe também especializada que faz a análise dessa denúncia. Então, entrando em contato com o Ligue 180, a pessoa que nos contatar vai ter ali um atendimento especializado e essa atendente ela vai identificar qual é a necessidade dessa pessoa.
5: Segundo o Anuário Brasileiro de Segurança Pública, em 2025 foram registrados cerca de 1.470 feminicídios, o maior número desde que o crime passou a ser tipificado em 2015. Apenas no primeiro trimestre deste ano, já foram contabilizadas 399 mortes. Também cresceram os casos de violência no ambiente digital, como ameaças, perseguição nas redes sociais, invasão de contas e divulgação não autorizada de imagens íntimas. Nos cinco primeiros meses de 2026, o Ligue 180 registrou mais de 16 mil ocorrências desse tipo de violência. A coordenadora de atendimento do Ligue 180 do Ministério da Saúde, Nery Araújo, alerta que o combate ao feminicídio é responsabilidade de todos.
7: É importante que o Brasil inteiro, a sociedade inteira, todo mundo, igrejas, feiras, times de futebol, escolas, templos religiosos, todo mundo seja envolvido. Por quê? Porque não é um problema só da mulher, é um problema de todos nós.
5: Além de atender mulheres em situação de violência, o Ligue 180 também orienta familiares, amigos, vizinhos e qualquer pessoa que queira saber como agir diante de uma situação de risco. O atendimento é sigiloso e pode ser feito de qualquer lugar do mundo. Além dos 180, denúncias e informações podem ser feitas pelo WhatsApp no telefone DDD 61 9610 0180. Reportagem Pablo Mundim.
2: O cidadão conta com uma nova plataforma do programa Luz para Todos.
1: O aplicativo permite registrar e acompanhar solicitações de atendimento, facilitando a identificação de famílias que ainda vivem sem acesso à energia elétrica.
8: O aplicativo do programa Luz para Todos permite a cidadãos, lideranças comunitárias e instituições registrarem e acompanharem as solicitações de instalação de energia elétrica. A iniciativa é voltada para o público que mora em áreas rurais e regiões remotas do país. Segundo André Dias, diretor do Departamento de Universalização e Políticas Sociais de Energia Elétrica do Ministério de Minas e Energia, o aplicativo permite acompanhar as solicitações feitas ao programa e se existem subnotificações.
9: Hoje, nós estimamos que há no Brasil cerca de 220 mil unidades consumidoras, famílias sem acesso à energia, mas a gente entende que esse número pode estar subnotificado, possa ser maior, e aí o aplicativo vai nos dar justamente esse conhecimento.
8: O aplicativo Luz para Todos está disponível nas lojas de aplicativos para celulares e pode ser baixado por qualquer pessoa de forma gratuita. Ao abrir o pedido para instalação de energia elétrica, o cidadão deverá tirar foto da unidade a ser atendida. Por meio do georreferenciamento, o Ministério de Minas e Energia vai localizar o endereço e encaminhar a solicitação para a concessionária de energia elétrica responsável pela região. Não será preciso acesso à internet para registrar o pedido. Reportagem Luana Karen.
2: Embaixadores estrangeiros que não residem no Brasil participaram nesta quarta-feira, no Palácio do Itamaraty, da cerimônia de entrega das cartas credenciais.
1: O ato habilita oficialmente os diplomatas diante do chefe de Estado do país onde vai atuar.
2: As cartas foram assinadas pelo presidente da República perante o governo anfitrião e dão início à missão diplomática.
1: Ao todo, 14 embaixadores não residentes no país foram oficialmente credenciados.
2: Um espaço para que as mulheres idosas participem da construção de políticas públicas voltadas a elas.
1: O Fórum Nacional pelo Protagonismo e Mobilização das Mulheres Idosas reúne organizações, movimentos sociais e representantes do poder público.
2: Entre os desafios tratados no fórum estão a saúde mental dos idosos, autonomia econômica e combate ao preconceito etário.
1: A secretária nacional de Autonomia Econômica e Política de Cuidados, Joana Célia dos Passos, fala mais sobre o fórum.
10: Esse fórum, ele tem a duração de 2 anos e uma das competências dele é promover iniciativas para o fortalecimento das organizações de participação social de mulheres idosas, para que a gente possa ampliar a capacidade de mobilização, o protagonismo, a autonomia e a incidência no debate sobre as políticas para esse grupo de mulheres idosas.
2: Segundo o IBGE, o Brasil possui 32 milhões de pessoas com 60 anos ou mais, sendo 55% mulheres.
1: E vamos falar agora da Rede Nacional de Proteção e Defesa dos Direitos Humanos da Pessoa Idosa, RENAPID.
2: Ela tem como objetivo garantir uma articulação entre os órgãos públicos que atendem essa população.
1: Nós conversamos com o secretário nacional dos Direitos da Pessoa Idosa, do Ministério dos Direitos Humanos e da Cidadania, Alexandre da Silva, sobre como vai funcionar essa colaboração. Acompanhe. Boa noite, secretário. Explica pra gente o que é essa rede de proteção às pessoas idosas. Que entidades formam essa rede?
11: A RENADP é a Rede Nacional de Proteção e Defesa dos Direitos Humanos das Pessoas Idosas. É uma rede que vem sendo pensada e solicitada pela participação social desde a nossa conferência, da primeira conferência de 2006, e que agora, em 2026, ela se realiza. São convidados todos os entes federativos, todas as pessoas que atuam no parlamento, no sistema de justiça, entidades privadas, entidades públicas, ONGs, universidades, enfim, são todas aquelas pessoas, aquelas instituições, aqueles órgãos que atuam no segmento da pessoa idosa e que garantam a defesa, a promoção, a mitigação de violações e violências e a garantia de mais direitos.
2: Agora, secretário, essa rede ela funciona para um acompanhamento mais próximo, por exemplo, de idosos que estejam em situações vulneráveis? Vamos supor, idosos que vivam sozinhos, precisem desse acompanhamento? Essa rede atua assim também?
11: Esse é um dos focos, mas eu vou dizer que o foco central dessa RENADP é a intersetorialidade. Para quem não está acostumado com esse termo, é dizer que algumas soluções para as pessoas idosas ou para outros grupos também, elas precisam sempre de uma articulação com mais de um setor. Um exemplo, pode acontecer uma dificuldade da pessoa idosa em acessar um serviço de saúde. Isso pode ser decorrente do transporte, isso pode ser decorrente da dificuldade dela em ler, então ela não consegue muitas vezes pegar um ônibus ou chamar um táxi porque ela não consegue ler. E aí pode ser um outro problema, o transporte em si, que pode estar disponível ou dificultoso naquela região. Então a resposta intersetorial é o ponto central. E sim, é o objetivo também da gente, o quanto antes, enquanto sociedade, detectarmos que uma pessoa idosa está numa condição de violência ou de violação e que isso gera um risco para ela de vida, que o quanto antes ela possa ser retirada dessa situação ou que o agente causal ou a situação também possa ser o mais rápido possível eliminada ou eliminado.
1: E como é que os próprios idosos, os familiares ou amigos podem acionar essa rede?
11: A RENADIPI ela vai ter uma estrutura que precisará funcionar tanto no âmbito municipal, estadual e federal. Então, vejamos, se o problema for municipal, nós vamos criar essa rede no município para que essas entidades, esses órgãos, a gestão municipal, uma secretaria específica, consiga dar a resposta o quanto antes, mas por vezes um problema que envolva, por exemplo, uma questão de uma estrada estadual. Eu já teria que procurar a instância estadual para dar essa resposta, ou muitas vezes é uma questão ministerial, alguma ação que possa ser garantida por um ministério. Então, essa pessoa idosa ou familiar, quando perceba uma situação como essa, ela vai procurar algum desses agentes, dessas entidades, desses órgãos que estão vinculados a essa rede para poder acionar a resposta mais efetiva. Cabe lembrar aqui que o Brasil já tem dentro do seu estado a experiência de alguns municípios, de alguns estados que já fazem uma rede. Então, nós não estamos partindo do zero, esse é um ponto positivo. A ideia nossa agora é entender o que nós podemos construir coletivamente, e já houve até uma oficina para começar a conversar com essas pessoas que já estão envolvidas em alguma rede, seja ela municipal ou estadual, e perceber como essa rede pode ser construída do que nós chamamos tanto de baixo para cima, ou seja, a partir das experiências e realidade dos municípios e o quanto os governos estaduais, distrital e a União precisam se organizar para concluir as boas respostas, ou também o contrário, o quanto a União vai também construir essa rede dialogando com os estados e o Distrito Federal para poder alcançar os municípios ou, no caso do DF, as regiões administrativas também.
2: Para a gente tentar deixar um pouquinho mais claro, secretário, sendo um caso como o senhor mencionou, né, um problema que o idoso tenha com o transporte, ele deve, nesse caso, por exemplo, procurar a prefeitura da cidade dele, e aí a prefeitura também vai estar, os órgãos da prefeitura vão estar ativos nessa rede, e aí caso se identifique outras necessidades desse idoso, a rede toda pode ser acionada? É assim que funciona?
11: Isso, um bom exemplo, exatamente isso. Então, se for uma questão de transporte, a pessoa idosa que consiga alcançar a prefeitura e a secretaria específica pode fazer da forma como você explicou mesmo, ou muitas vezes a gente pode ter uma liderança comunitária, você pode ter, às vezes, um agente, um profissional da saúde ou da assistência que frequenta aquela casa e vai levar para algum órgão específico, seja o conselho municipal, caso exista na região, para poder muitas vezes chegar também a um órgão responsável, ou muitas vezes até se tiver uma empresa privada de ônibus que esteja vinculada nessa rede para querer de fato, já sabendo que muitas vezes isso já aconteceu, que ela também tenha uma resposta mais efetiva, ou muitas vezes até a prefeitura que vai pensar um ponto de ônibus. É um bom exemplo. Então, são vários caminhos que nós queremos criar justamente para que a pessoa, tanto aquela que tenha mais autonomia, independência e conhecimento, buscar a prefeitura, ou muitas vezes ver quem são os atores que vão circular naquele território que possam possam captar essa denúncia e poder encaminhar para um órgão mais específico.
1: Secretária, a rede também prevê a realização de diagnósticos sobre o envelhecimento populacional. De que forma isso pode se converter em políticas públicas posteriormente?
11: Esse diagnóstico ele é fundamental, é ele que vai balizar muito do que nós já fazemos no âmbito nacional, tanto União, Estados, DF, municípios, para ver quais são as demandas atuais. Então, hoje, quando falamos de envelhecimento de pessoas idosas, é muito importante que as ações sejam centradas a partir das demandas das pessoas idosas. E hoje nós temos uma série de informações que possam vir tanto das gestões municipais, com os dados obtidos por meio de suas secretarias, pode ser também a partir dos institutos de pesquisa que nós temos, geração de dados que nós temos no nosso país, e também a partir daquilo que é conduzido e pensado no âmbito governamental e também federal. Então, esse diagnóstico ajuda muitas vezes a criar programas que são feitos no âmbito federal, existem alguns criados já, também no âmbito estadual, e também pela pactuação que a gente pode fazer entre esses três entes, municípios, estados e governo. Então, é fundamental que os diagnósticos aconteçam e, mais do que fundamental para a gestão, que isso fique sempre à disposição da participação social, da sociedade como um todo. Então, a transparência, a divulgação, a linguagem simples desses diagnósticos também faz parte da RENADP de disseminar cada vez mais o conhecimento, porque esse também é um ponto bastante preocupante. Quando falamos de pessoas idosas, muitas vezes existe uma certa invisibilização de alguns dados. E a RENADP vem justamente para poder colocar isso mais à disposição da sociedade, de conselhos, de entidades, movimentos sociais que também estão atuando na defesa dos direitos para as pessoas idosas.
2: Agora, secretário, a gente tem só mais alguns segundinhos, mas o senhor mencionou aí que lideranças comunitárias, por exemplo, né, ou organizações da sociedade civil também podem compor a rede, assim como as prefeituras. E aí, quem quer fazer parte dessa rede, essa pessoa deve proceder como, né, ou esse organismo? Eles precisam procurar a Secretaria Nacional dos Direitos da Pessoa Idosa?
11: Sim, exatamente. Nós estamos agora, no próximo mês, mais ou menos, nós vamos concluir a instrução normativa que vai dar os melhores caminhos para qualquer entidade, qualquer segmento que queira aderir à nossa rede. Então, haverá a classificação, a possibilidade de ser um integrante de fato para a rede ou de ser um colaborador com papéis distintos. Então, isso é aguardar agora, que nas próximas semanas nós vamos divulgar essa instrução normativa que está dentro do tempo proposto, dentro da portaria que criou a RENADP.
1: Muito bem, nós conversamos com o secretário nacional dos Direitos da Pessoa Idosa, Alexandre da Silva. Muito obrigado, secretário, pela entrevista à Voz do Brasil.
11: Obrigado a vocês, a todos os ouvintes e as ouvintes. Uma boa noite.
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2: Quem for fazer o Exame Nacional de Desempenho dos Estudantes ainda tem tempo para solicitar atendimento especializado.
1: Saiba mais com Thaís Araújo.
13: Está aberto o prazo de solicitação de atendimento especializado e para o requerimento de tratamento pelo nome social para os participantes do Exame Nacional de Desempenho dos Estudantes, o ENAD 2026. Os interessados têm até o dia 24 de julho para fazer essa solicitação em relação ao ENAD de bacharelados e cursos superiores de tecnologia. O pedido deve ser realizado diretamente pelo estudante por meio do sistema ENAD e o resultado será divulgado no dia 31 de julho. Em caso de negativa, os estudantes terão prazo para recurso entre os dias 3 e 7 de agosto. A prova está marcada para o dia 29 de novembro. O Exame Nacional de Desempenho dos Estudantes é aplicado a todos que estão concluindo o ensino superior. Thaís de Araújo, para a Voz do Brasil.
2: Forças Integradas de Combate ao Crime Organizado realizam nesta quarta-feira operações em 16 estados em investigações envolvendo organizações criminosas.
1: As medidas incluem 181 mandados de busca e apreensão, 93 mandados de prisão e outras medidas cautelares determinadas pela Justiça.
2: Estão sendo apurados indícios de crimes como tráfico de drogas, de armas e também lavagem de dinheiro.
1: As Forças Integradas reúnem instituições federais e estaduais para atuação conjunta.
2: E essas foram as notícias do Governo Federal.
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1: Fique agora com o Minuto do TCU. Em seguida, as notícias do Poder Judiciário e do Congresso Nacional. Boa noite.
2: Boa noite. Até amanhã.
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16: O Tribunal de Contas da União avaliou a política de autoprodução de energia elétrica, usada por empresas e outros consumidores que geram energia para consumo próprio. A auditoria identificou que as regras atuais dão incentivos econômicos aos autoprodutores, mas podem aumentar custos para os demais consumidores. O tribunal constatou que os autoprodutores usam a infraestrutura do sistema elétrico, mas não contribuem de forma suficiente para manter a estabilidade do serviço. O TCU também apontou baixo nível de maturidade no desenho, na institucionalização e no monitoramento da política pública. O tribunal recomendou que o Ministério de Minas e Energia formalize diretrizes, objetivos, metas, indicadores e estrutura de acompanhamento para a política. Saiba mais em tcu.gov.br.
15: 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Você vai ouvir agora notícias do Poder Judiciário.
17: Presidente do STF do CNJ participa da instalação de varas especializadas no combate ao crime organizado em São Paulo.
18: STJ reconhece dano moral coletivo por demora na demarcação de território quilombola em Sergipe.
17: Desembargador pernambucano é indicado para ocupar vaga de ministro do TST.
18: Boa noite, eu sou o Arthur Filho.
17: E eu sou Walter Lima.
18: O presidente do Supremo Tribunal Federal e do Conselho Nacional de Justiça, ministro Edson Fachin, afirmou nesta quarta-feira que a criação de varas especializadas no combate ao crime organizado representa uma resposta concreta do judiciário ao avanço das facções criminosas no país.
17: O ministro participou da solenidade de instalação das novas varas estaduais especializadas em organizações criminosas e lavagem de bens, direitos e valores do Tribunal de Justiça de São Paulo. Marta Ferreira.
19: O enfrentamento ao crime organizado tem sido uma das prioridades da gestão do ministro Edson Fachin. Durante a cerimônia, ele afirmou que o crime organizado não é apenas um problema de segurança pública, mas uma ameaça ao próprio Estado de Direito Democrático. Fachin também ressaltou que o judiciário tem ampliado a atuação para combater novos mecanismos utilizados pelo crime organizado, como o uso de plataformas clandestinas de apostas eletrônicas e de empresas aparentemente lícitas para lavagem de dinheiro.
20: Não estou, é claro, a me referir ao mercado regulado, mas estou a me referir, sim, às plataformas clandestinas e também às empresas que têm sido utilizadas como instrumentos de organizações criminosas.
19: A instalação das novas varas está alinhada aos projetos conduzidos pelo Conselho Nacional de Justiça para ampliar a especialização judicial no enfrentamento ao crime organizado em todo o país.
18: A União e o INCRA terão de indenizar um quilombo em Sergipe.
17: O STJ reconheceu danos morais coletivos devido à demora na demarcação do território. Fátima Uchoa.
0: A comunidade Catuabo foi reconhecida como remanescente quilombola em 2006 e o território identificado e delimitado em 2017, mas até hoje não saiu o decreto de desapropriação para a continuidade da regularização territorial. O Ministério Público Federal ajuizou ação civil pública contra a União e o INCRA, pedindo a conclusão do procedimento e indenização por danos morais coletivos. O juízo de primeiro grau e o TRF-5 determinaram a finalização do procedimento, mas não reconheceram dano moral coletivo. Já a primeira turma do STJ considerou que a demora injustificada do poder estatal em efetivar um direito constitucional gera dano moral presumido, que não exige prova de abalo psicológico. O relator foi o ministro Paulo Sérgio Domingues.
18: Presidente Lula indica desembargador para ministro do TST.
21: O pernambucano Sérgio Torres precisa ainda passar por sabatina no Senado. Marla Lacerda.
22: O desembargador do Tribunal Regional do Trabalho da 6ª Região foi indicado pelo presidente da República para ocupar a vaga aberta com a aposentadoria da ministra Dora Maria da Costa. Magistrado de carreira, Sérgio Torres já atuou no TST como desembargador convocado e, recentemente, foi eleito presidente da Academia Brasileira de Direito do Trabalho. Se aprovado na sabatina da Comissão de Constituição e Justiça do Senado Federal, tem ainda a votação no plenário da Casa.

0: inclusão, que torna obrigatória a acessibilidade digital.
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1: A você uma boa noite.
2: E até amanhã.
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5: Eu sou Paula Groba.
6: E eu sou Humberto Pinheiro.
5: E estes são os destaques de hoje do Jornal do Senado, que começa agora.
6: Senado aprova transferência automática de pensão alimentícia.
5: Chanceler Mauro Vieira será convidado a explicar alerta sobre intervenção militar no Brasil pelos Estados Unidos.
6: Crédito de 15 bilhões para exportadores vai à sanção após aprovação do Senado.
5: Boa noite.
6: Boa noite.
5: Quem depende de pensão alimentícia poderá ter mais segurança para receber o benefício em dia. O Senado aprovou um projeto que cria a transferência automática dos valores, o que pode reduzir atrasos e facilitar o pagamento.
6: Para isso, o beneficiário deverá pedir à Justiça que determine o repasse mensal, com a transferência automática do valor da conta do devedor para a conta de quem tem direito à pensão, na data fixada pelo juiz. A proposta, conhecida como Pix Pensão, segue agora para a sanção presidencial. Repórter Douglas Castilho.
7: O projeto, que teve origem na Câmara dos Deputados, visa garantir a pontualidade dos pagamentos e oferecer mais segurança jurídica às famílias envolvidas. A relatora da proposta, a senadora Ana Paula Lobato, do PSB do Maranhão, ressaltou a importância da aprovação.
8: Enfrenta problema recorrente nas execuções de alimentos. A necessidade de sucessivas provocações judiciais diante de inadimplementos mensais. Trata-se de solução simples, objetiva e compatível com a natureza urgente da obrigação alimentar.
7: Uma das formas de garantir que os repasses ocorram na prática é a possibilidade de indisponibilização automática dos ativos financeiros do devedor, se ele não possuir saldo bancário suficiente para o pagamento. Para evitar abusos ou erros, o projeto também prevê que esse procedimento deve seguir as regras do Código de Processo Civil, que asseguram um controle por parte do juiz, a intimação do devedor e a correção ou cancelamento de bloqueios excessivos. A operacionalização do processo de transferências será gerida por sistema eletrônico sob responsabilidade do Banco Central.
5: E a senadora Roberta Accioli, do Republicanos de Roraima, apresentou um projeto que torna mais flexível a concessão do benefício da prestação continuada, o BPC. A proposta evita a perda automática do benefício quando houver pequeno aumento na renda familiar ou o ingresso de um integrante no mercado de trabalho.
6: O texto também prevê um período de transição de até 12 meses. Segundo a senadora, a medida permite que os beneficiários melhorem de vida sem o risco imediato de perder o auxílio. O projeto será analisado pelas comissões do Senado.
9: O projeto garante que o ingresso no mercado de trabalho não resulte na perda automática do benefício. Além disso, prevê um período de transição com reavaliação social para que essa mudança ocorra de forma gradual e segura, oferecendo mais segurança às famílias nesse momento de conquista e de reorganização de vida.
5: Já o senador Cleitinho, do Republicanos de Minas Gerais, defendeu o endurecimento de regras para as apostas online e cobrou a votação de projetos que restringem a publicidade das bets. O parlamentar alertou que o avanço desse mercado tem impactos na saúde mental, compromete a renda das famílias e aumenta os gastos públicos com saúde.
6: Segundo Cleitinho, os prejuízos causados pelas apostas exigem uma ação conjunta do Congresso e do governo federal, acima de diferenças partidárias.
10: Se literalmente agora é uma época de Copa do Mundo, que a gente está vendo aqui 35% de aumento na questão dos jogos, é momento agora da gente refletir. Hoje, infelizmente, o Brasil é o Brasil das bets. Então, espero que todos os senadores da República, como eu aqui, possam combater de uma vez por todas essa porcaria de jogo online.
5: A Comissão de Direitos Humanos aprovou um projeto que cria categorias diferentes para os casos de desaparecimento de pessoas no Brasil.
6: O objetivo da proposta é aprimorar as investigações e as buscas de acordo com cada situação. Repórter Patrícia Oliveira.
11: A proposta classifica os casos de pessoas desaparecidas

0: estabelecidas em três categorias. O desaparecimento voluntário é quando um adulto decide romper contato com familiares por vontade própria. O involuntário inclui situações como acidentes, desastres, problemas de saúde mental e o sumiço de crianças e adolescentes. Já o desaparecimento forçado envolve casos relacionados à violência, coação, sequestro ou abuso de poder. Atualmente, a legislação adota uma definição única para todos os casos. Para a relatora, senadora Damaris Alves, do Republicanos do Distrito Federal, a mudança pode contribuir na atuação das autoridades pela busca, identificação e localização dos desaparecidos.
1: Os dados mais recentes demonstram que o desaparecimento de pessoas permanece como desafio grave e crescente para o poder público.
0: Em 2025, foram registrados mais de 85 mil desaparecimentos no Brasil, cerca de um caso a cada 6 minutos. O projeto segue para análise da Comissão de Constituição e Justiça.
2: A Comissão de Direitos Humanos também aprovou um projeto que endurece a punição para agressões praticadas contra mulheres por razões de gênero. A proposta transforma esse tipo de violência em crime autônomo, que hoje é tratado apenas como agravante da lesão corporal, e também aumenta as penas nos casos mais graves. O texto segue agora para a Comissão de Constituição e Justiça.
3: E o plenário aprovou o projeto que torna obrigatória a divulgação do Ligue 180, canal nacional de denúncia e orientação para mulheres em situação de violência. A proposta determina que o serviço seja divulgado em meios de comunicação e em locais públicos e privados de grande circulação para ampliar o acesso às denúncias e às informações sobre a rede de proteção. O texto segue para a sanção presidencial.
2: O chanceler Mauro Vieira será convidado para esclarecer no Senado as recentes afirmações apontando risco de intervenção militar norte-americana no Brasil. O convite foi aprovado pela Comissão de Relações Exteriores.
3: O risco teria sido apontado a partir da classificação como terroristas de facções do crime organizado que atuam em nosso país. Repórter César Mendes.
4: A Comissão de Relações Exteriores aprovou o convite para que o ministro das Relações Exteriores, Mauro Vieira, esclareça aos senadores declarações recentes dadas por ele de que a classificação do Comando Vermelho e do Primeiro Comando da Capital como organizações terroristas pelos Estados Unidos traria o risco de uma eventual atuação de forças militares norte-americanas no Brasil. Autor do convite, o senador Hamilton Mourão, do Republicanos do Rio Grande do Sul, quer que Mauro Vieira explique melhor de onde tirou os dados que o levaram a fazer essa afirmação, que, na opinião de Mourão, tem uma certa gravidade.
5: Apesar dos Estados Unidos recentemente vinha exercendo de forma unilateral o seu poder militar, tanto no caso recente aí da captura do então presidente da Venezuela, o ditador Maduro, como também no ataque feito ao Irã, apesar de ser um conflito que se arrasta há 46, 47 anos entre esses dois países, não é? Mas me chama a atenção, face à relação que nós temos com os Estados Unidos da América, inclusive na área militar, não é? Onde combatemos juntos na Segunda Guerra Mundial, e ver por parte de uma autoridade como o ministro Mauro Vieira, uma afirmação nessa natureza. Então, eu gostaria de ouvir isso aqui do ministro.
4: A declaração de Mauro Vieira foi dada no dia 1º de julho, em resposta oficial do Itamaraty a questionamentos feitos pela Câmara dos Deputados. O comparecimento do ministro em reunião da Comissão de Relações Exteriores ainda não tem data agendada.
2: E empresas brasileiras que exportam produtos para o exterior já podem contar com uma nova linha de crédito para enfrentar os efeitos das barreiras comerciais impostas por outros países.
3: O Senado aprovou a medida provisória que libera até 15 bilhões de reais para financiar exportações por meio do Plano Brasil Soberano. Repórter Douglas Castilho.
6: A medida surge como resposta ao que ficou conhecido como tarifaços impostos pelos Estados Unidos, que elevaram as tarifas de importação daquele país a patamares de até 50%. O senador Randolfe Rodrigues, do PT do Amapá, que solicitou a inclusão da votação na pauta, comemorou a aprovação e explicou a sua importância importância diante da instabilidade do contexto internacional.
7: Brasil soberano é o significado de como um governo deve agir. Um governo, mesmo agredido por uma potência estrangeira, não deve ficar lamentando. Deve buscar superar a agressão, que o que ocorreu no fato do tarifaço é uma agressão ao Brasil e ao seu povo, e buscar soluções, sobretudo para suas empresas. A Brasil soberano vem para isso, para socorrer.
6: Além das tarifas alfandegárias, a MP apresenta uma resposta às chamadas barreiras sanitárias, que ocorrem por restrições à entrada de produtos não pelo aumento dos tributos, mas com argumentos como o utilizado pela União Europeia este ano. O bloco proibiu a entrada de carne bovina brasileira sob a acusação do uso indiscriminado de antibióticos por parte do setor pecuário brasileiro. O texto segue para a sanção presidencial.
3: Com edição de Paula Grova e trabalhos técnicos de João Lira, o Jornal do Senado fica por aqui. Acompanhe agora as notícias da Câmara dos Deputados. Boa noite.
2: Boa noite e até amanhã.
8: Jornal Câmara dos Deputados. Parlamentares aprovam sistema para enfrentar a violência de gênero.
9: Câmara amplia acesso das Santas Casas a linhas de crédito do FGTS.
8: Comissão de Orçamento aprova recursos contra a guerra e desastres.
9: Boa noite. A Comissão Mista de Orçamento aprovou despesas extras de R$12,3 bilhões no orçamento de 2026. A repórter Silvia Munhato acompanhou a votação.
10: A Comissão Mista de Orçamento aprovou 8 medidas provisórias com despesas extras no orçamento de 2026, no valor de R$12,3 bilhões. Um total de R$10,3 bilhões estão sendo utilizados para minimizar os efeitos da guerra no Oriente Médio nos preços dos combustíveis e gás de cozinha, e outros R$2 bilhões foram destinados para auxiliar os atingidos por desastres climáticos este ano. Os parlamentares deixaram para esta quarta-feira a análise de um projeto que pretende abrir um crédito novo no orçamento de R$13,3 bilhões. O texto original veio com apenas R$1,3 milhão para uma contribuição voluntária do país à Comissão Econômica para a América Latina e o Caribe. Mas o governo modificou a proposta para incluir recursos para financiamentos agrícolas e para o programa Desenrola Adimplentes. O deputado Domingos Sávio, do PL de Minas Gerais, e outros parlamentares pediram mais tempo para analisar a proposta.
11: Por outro lado, nos preocupa, e aí por isso é necessário esse tipo de análise, de reflexão. Nos preocupa, por exemplo, que o recurso que está sendo tirado, cancelado, é dentro do Ministério da Cidade, e na primeira análise que a minha assessoria fez seria justamente do Minha Casa e Minha Vida, que também é um programa tão importante e que nós temos preocupação em que a gente continue garantindo alternativa de moradia no país.
10: O deputado Igor Timo, do União de Minas Gerais, relator da medida provisória que destina recursos para os municípios de Minas Gerais atingidos por fortes chuvas este ano, ressaltou a importância do repasse.
12: Entre fevereiro e março deste ano, a nossa Zona da Mata enfrentou um período mais chuvoso da sua história, com um acumulado de 584 milímetros, 4 vezes mais acima da média acumulada. E o resultado foi trágico. Famílias desabrigadas, serviços públicos essenciais interrompidos e comprometidos, o comércio local severamente castigado.
10: As medidas provisórias aprovadas serão agora analisadas pelos plenários da Câmara e do Senado. Da Rádio Câmara de Brasília, Silvia Munhato.
8: Ciência e tecnologia. Merlon Solano, do PT do Piauí, defende a revisão das regras para o funcionamento das apostas esportivas e dos jogos online no Brasil. Para o deputado, a regulamentação atual é insuficiente diante do endividamento crescente das famílias e dos impactos do vício em jogos.
9: Merlon Solano sugere discutir medidas como o aumento da tributação sobre empresas do setor, a restrição da publicidade e até a proibição de determinados jogos. Ele afirma que o país precisa enfrentar o tema como uma questão de saúde pública e proteção financeira.
8: Luiz Lima, do Novo do Rio de Janeiro, defende a regulamentação das apostas esportivas para impedir que a atividade se torne parte permanente da rotina do esporte nacional. O congressista argumenta que a publicidade excessiva estimula a ilusão de ganho fácil.
9: Luiz Lima adverte que a propaganda abusiva das apostas pode comprometer o orçamento de famílias brasileiras. Ele sugere restrições aos anúncios do setor nos mesmos moldes das proibições aplicadas ao mercado de cigarro.
8: Trabalho. Paulão do PT manifesta solidariedade aos trabalhadores da Companhia de Abastecimento e Saneamento de Alagoas em paralisação pela falta de proposta da direção. Ele critica o adiamento da negociação para janeiro por considerar que a medida desrespeita a anualidade da convenção coletiva.
9: Paulão aponta falhas no serviço prestado por empresas privadas de saneamento, com tarifas altas e comunidades rurais que ficam meses sem abastecimento regular. O parlamentar levou o caso ao Ministério Público e à Defensoria Pública de Alagoas.
8: Tadeu Venere, do PT do Paraná, cita dados de pesquisa feita por 16 organizações da sociedade civil, segundo os quais quase 64 milhões de brasileiros com 15 anos ou mais não terminaram o estudo básico para defender o fim da escala 6x1 e as jornadas exaustivas de trabalho.
9: Na opinião de Tadeu Venere, reduzir a carga laboral semanal vai devolver ao trabalhador a oportunidade de desenvolvimento pessoal e o direito de estudar. O legislador conclama a sociedade civil a enfrentar o debate e pede que o Senado siga o exemplo da Câmara e aprove a matéria.
8: Transportes. Rodrigo de Castro, do União de Minas Gerais, comemora a inauguração das pontes de Embaúba e da Cachoeira da Usina, que ligam os municípios de Ervália e Muriaé. O congressista ressalta que as obras integram trecho estratégico da BR-356, importante para a conexão entre os estados do Sudeste.
13: É mais um trabalho que nós fizemos que tem uma repercussão muito grande na zona da Mata Mineira, não só nos municípios de Ervália, Rosário da Limeira, São Sebastião da Vargem Alegre, Muriaé, Viçosa, Ponte Nova, mas também é uma estrada que liga ao litoral do Rio de Janeiro e ao litoral do Espírito Santo. Portanto, ela tem uma conotação realmente regional. Agora vamos acompanhar a última etapa, que é a execução da ponte dentro do município de Ervália.
9: Rodrigo de Castro afirma que a entrega das pontes é resultado de articulações iniciadas em 2021, junto ao DENIT e aos ministérios. Ele lembra que a conclusão das obras atende a uma antiga demanda da população local, que conviveu por anos com lama e poeira.
8: Bebeto, do PP do Rio de Janeiro, destaca o avanço das obras na Serra das Araras e na rodovia Presidente Dutra, previstas em contratos de concessão do governo federal. Ele assinala que as intervenções são essenciais para quem se desloca da Baixada Fluminense em direção à capital.
9: Bebeto relata articulações entre governo federal, a concessionária responsável pelos trechos e a Light para destravar viadutos, alças e duplicações na região. O deputado também pede a revitalização da ferrovia da Baixada, com passarelas, muros de proteção e sinalização nas passagens de nível.
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8: Desenvolvimento Regional. A Câmara criou uma comenda com o nome do Padre Cícero para quem contribuir para o desenvolvimento do Nordeste. O repórter Antônio Vital explica como vai funcionar.
15: A Câmara dos Deputados criou uma honraria a ser concedida a pessoas ou instituições que contribuam para o desenvolvimento social, econômico e cultural da região Nordeste. A condecoração, batizada de Comenda Padre Cícero Romão Batista de Desenvolvimento Regional, será concedida a 5 pessoas ou entidades selecionadas a partir de indicações de deputados e senadores. A homenagem será entregue pela Comissão de Integração Nacional, Desenvolvimento Regional e da Amazônia e pela mesa diretora da Câmara em uma sessão solene todos os anos, no dia 24 de março, data de nascimento de Padre Cícero. O projeto que cria a comenda foi apresentado pelo deputado Luiz Gastão, do PSD do Ceará, e aprovado pelo plenário da Câmara. A relatora do projeto foi a deputada Fernanda Pessoa, do PSD do Ceará. Ela retirou da proposta original a proibição de premiação a pessoas que estejam no exercício de mandato político e seus parentes até o segundo grau. Segundo a relatora, isso torna a comenda democrática e acessível a todos. Padre Cícero morreu em 1934, aos 90 anos de idade, em Juazeiro do Norte, no Ceará, onde exerceu sacerdócio e teve grande influência política. O autor da proposta, deputado Luiz Gastão, defendeu a comenda a quem contribuir para o desenvolvimento do Nordeste e a homenagem a Padre Cícero.
16: Hoje a Câmara fez justiça a um grande nordestino, a um grande brasileiro, que é o Padre Cícero, que foi, acima de tudo, um grande desenvolvimentista, não só para Juazeiro, para todo o Nordeste, referenciado ainda por gerações.
15: Não houve votos contrários à criação da comenda Padre Cícero Romão Batista de Desenvolvimento Regional. Da Rádio Câmara de Brasília, Antônio Vital.
8: Ranieri Paulino, do Republicanos, cumprimenta Dom Edelson Soares Nobre, quinto bispo a assumir a diocese de Guarabira, na Paraíba. Para o congressista, o lema episcopal do sacerdote, em tudo a caridade, reflete a doutrina social da Igreja em amparar os mais necessitados.
9: O deputado cumprimenta as autoridades presentes na posse de Dom Edelson e ressalta o papel fundamental do bispado de Guarabira para a região. Ranieri Paulino menciona ainda seu apoio à diocese e suas iniciativas voltadas à valorização da fé e do turismo paraibano.
8: Economia.
9: Pompeu de Matos, do PDT do Rio Grande do Sul, pede a criação de fundos constitucionais para as regiões Sul e Sudeste, nos moldes dos já existentes para o Norte, Nordeste e Centro-Oeste. Segundo ele, a medida promove uma redistribuição mais equilibrada dos recursos federais.
8: Pompeu de Matos diz que os novos fundos destinariam mais de 21 bilhões de reais por ano para cada uma das duas regiões. Ele argumenta que os recursos impulsionariam investimentos, desenvolvimento regional e obras de infraestrutura.
17: Saúde.
9: A Câmara aprovou projeto que permite acesso a linhas de crédito com recursos do FGTS para santas casas e hospitais filantrópicos. O repórter Antônio Vital acompanhou a votação.
15: O plenário da Câmara aprovou o projeto que reabre até 2030 o prazo para que santas casas e hospitais filantrópicos tenham direito a linhas de crédito que usam recursos do FGTS. A lei que trata do Fundo de Garantia por Tempo de Serviço previa o uso desse tipo de crédito para entidades beneficentes apenas até 2022. A reabertura do prazo foi prevista em uma medida provisória editada este ano, mas que perdeu a validade sem ter sido votada pelo Congresso. Por isso, o projeto aprovado, que reproduz o texto da medida provisória, foi apresentado pelo líder do governo na Câmara, deputado Paulo Pimenta, do PT do Rio Grande do Sul. Na justificativa da proposta, ele disse que créditos com recursos do FGTS somaram 3 bilhões de reais e beneficiaram 140 hospitais filantrópicos que prestam serviço ao Sistema Único de Saúde, o SUS. Paulo Pimenta estima que essas linhas de crédito podem reduzir a taxa de juros para as santas casas dos atuais 18% para 12%, o que vai ajudar a aliviar a situação financeira dessas entidades, muitas delas endividadas. Além dos hospitais filantrópicos, o projeto também permite que instituições sem fins lucrativos que prestam atendimento a pessoas com deficiência também usem essas linhas de crédito. A condição é que as entidades também atuem para o SUS. O relator do projeto, o deputado Antônio Brito, do PSD da Bahia, diz que as linhas de crédito não comprometem a sustentabilidade financeira do FGTS. Ele explicou a proposta.
18: Esse projeto vem em função da medida provisória de número 1336, que expirou o prazo e que trata das santas casas e hospitais filantrópicos pela possibilidade dessas instituições terem o caixa hospital baseado na lei do FGTS.
15: O projeto foi aprovado de maneira simbólica pelo plenário, sem votos contrários. Para o deputado Hildo Rocha, do MDB no Maranhão, linhas de financiamento com recursos do FGTS beneficiam a saúde do trabalhador.
19: Esse projeto, ele é muito importante, porque o recurso do FGTS, ele tem um juro muito menor, que é um juro menor do mercado, é o do FGTS. O prazo de carência para o início de pagamento é bem elástico, portanto, é recurso do trabalhador que volta em benefício do trabalhador, porque as Santas Casas de Misericórdia atendem justamente os trabalhadores.
15: O projeto que reabre até 2030 o prazo para que hospitais filantrópicos e entidades de assistência a pessoas com deficiência tenham direito a linhas de crédito que usam recursos do FGTS, seguiu para análise do Senado. Da Rádio Câmara de Brasília, Antônio Vital.
8: Vavá do Avante de Minas Gerais detalha sua atuação na Comissão de Saúde como relator da Política Nacional de Enfrentamento ao HIV e à AIDS. O legislador avalia que ajudou a construir uma proposta voltada a quem enfrenta dificuldade para manter o tratamento.
9: Vavá defende a criação de um auxílio deslocamento financeiro para viabilizar o transporte de pacientes que residem longe dos centros médicos especializados. Ele argumenta que o benefício combate o abandono terapêutico, reduzindo barreiras socioeconômicas e geográficas no acesso ao SUS.
8: Direitos Humanos. Luiz Couto, do PT da Paraíba, defende projeto que cria a Política Nacional de Prevenção de Quedas entre Pessoas Idosas. O deputado argumenta que o objetivo é reduzir acidentes, preservar a autonomia dos idosos e orientar ações de prevenção e acompanhamento em todo o país.
9: Segundo Luiz Couto, o projeto organiza medidas de prevenção, acompanhamento e conscientização para evitar quedas que podem provocar perda de mobilidade, internações e outras complicações de saúde. O texto já foi aprovado em duas comissões da Câmara.
8: Justiça. A Câmara aprovou proposta que cria um Sistema Nacional de Enfrentamento da Violência contra Meninas e Mulheres. A repórter Daniela Lessa acompanhou a votação.
17: O Brasil chora com a morte de nossas mulheres, infelizmente, todos os dias. E gostaria, antes de promover a leitura do parecer por parte da deputada Jandira Fegali, pedir um minuto de silêncio em favor da senhora recentemente assassinada, a qual foi encontrada com seu filho amamentando enquanto agonizava nos seus últimos momentos.
20: Foi com um minuto de silêncio por uma vítima de feminicídio que o presidente da Câmara, Hugo Mota, iniciou a votação do projeto que cria o Sistema Nacional de Enfrentamento da Violência contra Meninas e Mulheres e prevê recursos para ações de combate ao feminicídio e de proteção à vida de meninas e mulheres. Nesta semana, em Cataguases, Minas Gerais, uma mulher foi encontrada morta em casa, enquanto seu filho de 2 anos dormia em um quarto e uma bebê de 1 ano ainda mamava em seu peito. O marido foi preso, acusado de feminicídio. Pelo texto aprovado, o sistema de enfrentamento será organizado pelo Ministério das Mulheres, em colaboração com estados e municípios. O dinheiro para financiar as ações virá principalmente do PROPAG, o Programa de Pleno Pagamento de Dívidas dos Estados, que permite aos estados renegociarem dívidas com a União, em troca de compromissos, como a realização de investimentos. No mínimo 10% desses recursos deverão ser aplicados no Plano de Ação de Enfrentamento da Violência contra Meninas e Mulheres. A relatora da proposta, deputada Jandira Fegali, do PCdoB do Rio de Janeiro, destacou que esse financiamento garantirá recursos por 10 anos.
21: E nós estamos agora colocando 1,5 bilhão de recursos existentes por ano por 10 anos. São recursos que estarão inseridos no PROPAG, como também no Fundo de Segurança Pública, para que a gente possa fazer com que os estados e os municípios, em ação integrada, possam agir na prevenção e também na responsabilização dos homens violentos deste país, que não conseguem compreender que essa relação é de igualdade, não de submissão.
20: A deputada Soraya Santos, do PL do Rio de Janeiro, também celebrou a garantia de recursos financeiros.
22: E quero chamar mais uma vez a atenção para a virtude desse projeto, que garante recursos. Não há política pública, não basta dizer que eu sou a favor do combate ao feminicídio, se não tiver dinheiro.
20: Para os demais estados que não estiverem no PROPAG, poderão ser usados outros recursos já destinados a ações de combate à violência contra a mulher. Os recursos poderão ser aplicados em ações de prevenção e enfrentamento da violência, fortalecimento da rede de atendimento às mulheres e políticas de educação para combater a cultura de violência contra meninas e mulheres, especialmente voltadas para homens e meninos. O texto também prevê medidas de enfrentamento à violência digital. O projeto que cria o Sistema Nacional de Enfrentamento da Violência contra Meninas e Mulheres, com verbas garantidas para as ações, agora será analisado no Senado. Da Rádio Câmara de Brasília, Daniele Lessa.
8: Segurança Pública.
9: Roberto Fraga, do PL do Distrito Federal, critica a demora do Senado em analisar propostas aprovadas pela Câmara, como a redução da maioridade penal. Segundo o deputado, a falta de votação dessas matérias prejudica o combate ao crime organizado.
8: Na visão de Alberto Fraga, a redução da maioridade penal é fundamental para o enfrentamento da criminalidade. Ele sustenta que o tema é um anseio antigo da população.
9: Sérgio Turra, do PP do Rio Grande do Sul, critica a decisão que autorizou a busca e apreensão na residência de Jair Bolsonaro. Na avaliação do deputado, a medida foi desnecessária, desproporcional e representa perseguição política e abuso de poder.
8: Sérgio Turra também questiona a imparcialidade do ministro responsável pelo caso, Alexandre de Moraes, afirmando que não deveria conduzir processos relacionados aos atos de 8 de janeiro. O deputado manifesta ainda solidariedade ao ex-presidente e defende limites à atuação do judiciário.
9: Alfredo Gaspar, do PL de Alagoas, critica o andamento das investigações sobre fraudes no INSS. O deputado afirma que pessoas ligadas ao governo deveriam ser investigadas com o mesmo rigor aplicado a outros casos que envolvem agentes públicos da oposição.
8: Alfredo Gaspar também contesta o mandado de busca e apreensão realizado hoje na casa do ex-presidente Jair Bolsonaro. Na avaliação do parlamentar, há tratamento desigual por parte das instituições responsáveis pelas investigações e pelo judiciário. Homenagem.
9: Coronel Assis, do PL de Mato Grosso, condena as declarações de uma promotora de justiça sobre manifestações religiosas em um evento público. De acordo com o deputado, a liberdade de professar a fé é garantida pela Constituição e não pode ser restringida por agentes públicos.
8: O parlamentar lembra que o Estado brasileiro é laico, mas não antirreligioso, e defende o respeito às manifestações de fé da população. Coronel Assis também pede uma moção de repúdio à promotora e cobra a preservação da liberdade religiosa no país.
9: Termina agora o Jornal Câmara dos Deputados, produzido pela Rádio Câmara, com trabalhos técnicos de Everson Urani e apresentação de José Carlos Andrade e Márcio Aquilissardi. Uma boa noite para você.
8: Uma ótima noite. A Voz do Brasil volta amanhã.
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0: 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Você sabia que a Copa do Mundo já foi disputada em 5 continentes diferentes? Ao longo dos anos, o torneio passou pela América do Sul, Europa, América do Norte, África e Ásia. Isso mostra como o futebol se tornou uma paixão verdadeiramente global. 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

0: 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Você sabia que a seleção de Camarões foi uma das grandes surpresas da Copa de 1990? O time africano chegou às quartas de final e chamou a atenção do mundo com seu futebol vibrante e ofensivo. Uma campanha que ajudou a aumentar o respeito pelas seleções africanas. 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
1: Meia-noite 56.
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0: 3h58.
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4: Bom dia!
1: Bom dia, Sérgio!
5: Bom dia, Brasil!
4: Alô, bom dia,
5: caboclada! Quintamos! Um novo dia!
4: Um novo dia está começando com muita alegria!
5: Surpresas!
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5: Muitas surpresas!
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5: Sorria! Quintamos! Bom dia! Bom dia, bom dia, alegria! Quinta-feira, 9 de julho do ano 2026. Hoje é dia da Revolução Constitucional. Constitucionalista. É, gente, no Estadão de São Paulo hoje é feriadão e nós estamos por cá, viu? E você tá completando mais um ano de vida. Parabéns pra você, tá? Saúde, paz, tudo de bom. Viva o seu dia super feliz ao lado das pessoas que você tanto ama e gosta. Bora acordar, ô Brasil. Vem, vem, vem, mimosa, tá na hora. Bora nessa. Ô, galinho do sítio já tá dando o ar da graça. Bora acordar, cara amassada. Bom dia, homem, tá na hora. Acorda aí, bora tirar o povo da cama. Tá na hora. Estica o corpo. Bora nessa, hein? É o rei do terreiro, tá dando o ar da graça. Sai cachorro, passarinho que não deve nada pra ninguém, já está batendo asas. Estamos aqui fazendo barulho no rádio mesmo. Tá 0800-558-0057. Vai participando comigo. Goiânia e Paranaense, tá chegando. No Alô, bom dia, na quinta-feira gostosa, é a viola e a pescaria, é moda caprichadona. Alô, pescadores de todo o Brasil.
4: Oh!

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2: 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Oh.

0: Boi berrante, boiada, Tunico e Tinoco aqui no Alô, bom dia, boa quinta.
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2: Alô?
1: Alô?
2: Alô?
1: Alô, bom dia.
0: Bora pro WhatsApp, bora acordando o Brasil, você vai despertando pra mais um dia? Ah, que gostoso, vamos lá, Alô.
3: Bom dia, que é a Jacira Fernandes de Gaspar, Santa Catarina.
0: Ô, Jacira.
3: Passei só pra desejar um ótimo dia.
0: Obrigado.
3: Tá bom? Beijos.
0: Beijos, meu bem. Alô, bom dia.
4: Bom dia, meu amigo Fontenero, que tá mandando um salve pra você, Erismarco de Paragominas, Saladeiro.
0: Oi, Erismarco.
4: Então, eu vou te pedir um agora, que não é mais Batista, eu vou te pedir com Moça Sertaneja, com Mineral José Rico.
0: Olha aí.
4: É, nessa longa estrada da vida.
0: Aí é moda.
4: Nessa longa estrada da vida.
0: Ah, nessa longa estrada da vida tem tantas coisas, alô.
5: Alô, bom dia, Sérgio Fontenelle, que é o Ortovai de Aranápolis, Mato Grosso. Toca música aí pra nós, é aquela moda bonita aí, ó.
0: Caprichada.
5: De Renato Teixeira, amanheceu, peguei a viola e fui viajar.
0: Boa, rapaz.
5: Valeu, caboclo.
0: Essa é boa, hein?
5: Obrigado.
0: Valeu, Washington Novaes, tá lá acompanhando nós, né? Aquele abraço, milionário Zé Rico. Ó, 49 anos desta moda, hein? Estrada da Vida, de 1997. Bom dia pra você. Tamo juntos no rádio.
1: Alô, bom dia.

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2: Boa quinta-feira aí pra todo mundo, gente. Bora despertando, bora acordando.
3: Bom dia!

Aô, caprichadona Renato Teixeira, amanheceu, peguei a viola, botei na sacola e fui viajar, hein? Ah, que moda bonita, gente! Ah, que quinta-feira gostosa, quinta-feira especial. Olha, eu já estou recebendo aqui, gente, milhares de mensagens, né? Parabenizando aqui o Fontenelle. Amanhã é aniversário do Fontenelle. Tem muita gente que confunde e acha que é hoje, no dia 9, mas não, turma, é amanhã, tá? Amanhã é mais uma primavera, né? Que eu vou comemorando, né, gente? Já são aí 49 anos, né? De idade, né? E 30 de comunicação, 30 anos falando no rádio, e a gente fica muito feliz e agradecido a todos os ouvintes que vêm parabenizando o Fontenelle desde o início da semana, né? Muito obrigado, viu? O Manuel Bonfim está em Colmeia, tá no Tocantins. Fala, Juras, Parapuã tá aqui com nós, o Antônio tá em Peruíbe. Fala, Fontenelle, bom dia, tá tudo em paz por aí? Tá, meu irmão, tudo chique, bacanizado. José da Silva em Santa Luzia, no Parazão, tá com nós. Vovô Felício tá em São Paulo. Valdir Grifo tá em Nova Olímpia, Paranazão. Fortaleza tá em Arenápolis. Ô, Fortaleza, bom dia. Bruno Álvaro em Álvaro Machado, São Paulo, tá por cá também. Ismael tá em Taubaté. Josué Luiz em Castilho, né, José? Aquele abraço, José Luiz Castilho. Agora sim, Castilho. Agora sim, o trem tá enrolado aí em Fontenelle. Tem que tomar um golinho do café caipirão pra limpar a voz, né? O Israel Cardoso está em Araras. Bom dia, Fontenelle. Estamos por cá. Ô, caboclão, bora nessa, viu? Vamos que vamos. Boa quinta-feira pra todo mundo, Brasil. Bom dia.

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0: 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Gente, obrigado pela audiência. 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
2: Em todo o mundo, a política sempre teve um papel muito importante no avanço da indústria automobilística, seja com regras ou incentivos. Aqui no Brasil, o setor é orientado por programas bastante positivos desde 2012. Tivemos o Inovar Alto, o Rota 2030 e agora o Mover. Em relação às ações anteriores, focadas na redução do consumo, a iniciativa atual vai além e pretende criar veículos muito mais ecológicos. Uma das prioridades do Mover é tornar o nosso país um grande produtor de modelos elétricos, a hidrogênio e híbridos, que usem biocombustíveis. Será um desafio imenso. O Brasil ainda importa até materiais básicos como ímãs de neodímio, componentes eletrônicos e baterias de lítio. A reciclagem da frota mais velha e o reaproveitamento quase total dos modelos novos, ao final de sua vida, é outro ponto positivo da nova lei. As indústrias do setor que cumprirem as metas terão vários incentivos fiscais. Os veículos ecológicos também vão pagar menos impostos. Apesar das exigências, as empresas estão animadas com o Mover. Até agora, anunciaram um investimento recorde de mais de 130 bilhões de reais. O próximo desafio do programa será no Congresso. Mesmo sendo criado pelo governo federal, precisará ser aprovado por deputados e senadores. 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
0: Ah, agora tem João Mineiro e Marciano. Caminhão é mesmo assim, 1986. Alô, estradeiros, amigos do trecho, aquele abraço, bom dia.
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2: Abração aqui pro Edgar. Ô, Fontenelle, tô saindo do posto aqui na Dutra. Tô indo sentido Rio de Janeiro. Alô, caminhoneiros, aquele abraço. Emerson Alex, em Jaguariaíva, também tá com a gente. A Gisele e o Paulo estão em Gaspar. Depois...

0: Moreno e Moreninho, o pescador e o vagabundo aqui no Alô Bom Dia. Aquele abraço, boa quinta.
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2: Alô?
3: Alô?
1: Alô? Alô, bom dia.
0: Bora zapear pelo Brasil, bora juntos no rádio e na internet. Alô, bom dia.
4: Bom dia, Fontinelli. É o Maurício Mísquio de Gaspar, Santa Catarina.
0: Opa.
4: Tô de plantão aqui, de vigilante e ligado. Toque a música pra nós do Zezé de Camargo e Luciano.
0: Agora.
4: Pra não pensar em você.
0: Aí é
4: moda. Quero mandar um abraço pro meu pai, seu Ambrósio Mísquio, e a minha mãe, Dona Hilda Mísquio, a minha cachoeirinha Boa Ventura de São Roque.
0: Boa.
4: Tá bom, Fontenelle?
0: Tamo juntos e misturado, turma de Gaspar, sempre por cá. Alô, bom dia.
5: Alô, Fontenelle, bom dia.
0: Bom dia.
5: Boa. Tô aqui ligado no seu programa, São Félio Xingu. Bom dia a todos os ouvintes dessa rádio.
0: Legal.
5: Madrugada. Bom dia, alô pra nós aqui.
0: Fontenelle,
5: São Félio Xingu, Pará.
0: Ô, Parazão, aquele abração, obrigado, alô.
6: Bom dia, Fontenelle.
0: Bom dia.
6: Vai por cá no Tapetão Preto, nesse Mato Grosso.
0: Boa.
6: Maravilhoso.
0: Legal.
6: Correndo em busca de um carregamento, querendo ouvir mais uma moda.
0: É agora. Deixa comigo, Zezé de Camargo e Luciano, pra não pensar em você. No começo de mais um dia, quinta-feira gostosa, você do volante grande, caminhoneiros. Alô, motoristas de aplicativos, bom dia!

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2: É modão caprichado, é pra gente acordar em alto e bom som, ouvindo a boa e velha música sertaneja. Essa que permanece sempre na mente de quem é cabocrão sertanejo.

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1: 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Bom dia, alegria!

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1: Olha, gente, aqui tem muita música e alegria no começo do seu dia. Que a sua quinta-feira seja repleta de muita paz, né? De muita saúde. Que você tenha um dia maravilhoso. Bom dia!
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3: A história de Goiânia Paranaense foi marcada pela

paixão pela música, pela amizade e principalmente pela superação. Fala, companheiros e companheiras, ouvintes do Alô Bom Dia e do querido Sérgio Fontenelle, uma ótima quinta para você, seja no trabalho, seja em casa, começando o dia, que Deus abençoe cada um de nós. Ó, aproveitando que hoje, quinta-feira, vamos falar de uma dupla maravilhosa chamada Goiano e Paranaense no Essência Sertaneja. Os teus carinhos. Valdomiro Neres Ferreira, o goiano, nasceu em 11 de maio de 1960, na zona rural de Abadia de Goiás, próximo a Goiânia. Já João Roberto Alonso, o paranaense, nasceu em Bálsamo, no interior de São Paulo, e foi criado em Cosmorama. O apelido paranaense surgiu porque sua família morava em Londrina antes do seu nascimento. No início dos anos 80, os dois seguiram caminhos diferentes em busca do sonho artístico. O goiano foi para São Paulo tentando a sorte na música, enquanto o paranaense já vivia na capital paulista e dava seus primeiros passos na carreira. Em 1986, o destino juntaram os dois e aí nasceu a dupla Goiano e Paranaense. O primeiro disco foi lançado em 88, mas logo depois veio um dos momentos mais difíceis de suas vidas. Um grave acidente automobilístico quase interrompeu a trajetória da dupla. Paranaense sofreu apenas ferimentos leves, mas o goiano ficou entre a vida e a morte. Foram 2 meses de internação, vários dias em coma e quase 2 anos sem conseguir falar normalmente. Com muita determinação e após 2 cirurgias, ele recuperou a fala e posteriormente voltou a cantar. A volta por cima aconteceu em 94, com o lançamento do segundo disco. Nesse trabalho, o goiano prestou uma emocionante homenagem a seu mestre Tião Carreiro, na música Viola e Saudade. Além de discípulo de Tião Carreiro, o goiano desenvolveu um estilo próprio de tocar viola, admirado por muitos fãs e músicos. Após algumas separações e reencontros, a dupla seguiu sua caminhada até gravar o último disco em 2009. A separação definitiva aconteceu em 2010, encerrando a parceria de 24 anos. Goiano ainda seguiu na música ao lado de Gustavo, seu último parceiro, e gravou novos trabalhos, inclusive um álbum religioso. Em 2014, Goiano nos deixou com 54 anos, mas seu legado permanece vivo na viola, nas canções e na história da música sertaneja. Então é isso, companheiros e companheiras. Esse foi mais um Essência Sertaneja. E para fechar o quadro de hoje, deixo para vocês uma das modas mais bonitas e bacanas que eu acho do Goiano Paranaense, chamada O Doutor e o Caipira. Até amanhã, uma ótima quinta para vocês. Tchau!

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2: Boa quinta-feira, tamo juntos!

0: Ela bateu asas. Manda aqui, ó, no WhatsApp o dia e o horário que você tá ouvindo essa moda. Eu vou fazer o seu cadastro aqui na promoção do João Torres. Bom dia.
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2: Alô?
3: Alô?
1: Alô? Alô, bom dia.
0: Bora zapeando pelo Brasil, bora despertando. Alô, bom dia.
4: Alô, bom dia. Fala comigo, Fontenelle, bom dia.
0: Bom dia.
4: Tamo pro cá, tamo junto misturado.
0: Nós também.
4: Vou tocar aí, casinha branca aí. Você conhece?
0: Conheço, deixa com nós.
4: Acomoda pra nós aí, fala comigo aí. Alô, bom dia.
0: Alô, bom dia. Juras, alô.
5: Bom dia, é Valdir Grifo de Nova Olímpia, Paraná.
0: Fala, Valdir.
5: Toca aí a música Carreador.
0: Boa.
5: Campeão Carreiro e Praense.
0: Aí é moda, hein?
5: Valeu.
0: Valeu.
5: Bom dia.
0: Bom dia, boa quinta-feira pra você, meu irmãozão. Tudo de bom, alô, bom dia.
6: Bom dia, Fontenelle. Que Eliane de Itanhandu.
0: Oi, Eliane.
6: Toca pra nós aí.
0: Ah.
6: É dia de formatura.
0: Nalva Guiar, moda bonita, tá? Ó, Sérgio Reis, Casinha Branca. Aqui no Alô Bom Dia, o caprichadão número 1 do seu rádio, na quinta-feira mais gostosa. Bora acordar, Brasil! Bom dia!
1: Alô, bom dia!

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5: 4h56.
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0: O programão sertanejão número 1 do Brasil. Tamo juntos, tá? Em mais uma hora super gostosa. Eu sou o Fontenelle, tô contigo nesta quinta-feira gostosa. Bom dia! O programa sertanejão número 1 do Brasil. Boa quinta!
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2: Deus abençoe você e toda a sua família. Que alegria estar aqui com você, começando mais uma quinta-feira abençoada, começando aqui no Alô Bom Dia com Sérgio Fontenelle. Eu tenho certeza de que Deus vai falar muito ao seu coração através deste programa.
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2: Atos dos Apóstolos, capítulo 12, versículo de 1 a 11. Naqueles dias, o rei Herodes prendeu alguns membros da igreja para torturá-los. Mandou matar à espada Tiago, irmão de João. E vendo que isso agradava aos judeus, mandou também prender a Pedro. Eram os dias dos pães ázimos. Depois de prender Pedro, Herodes colocou-o na prisão, guardado por 4 grupos de soldados, com 4 soldados cada um. Herodes tinha a intenção de apresentá-lo ao povo depois da festa da Páscoa. Enquanto Pedro era mantido na prisão, a igreja rezava continuamente a Deus por ele. Herodes estava para apresentá-lo. Naquela mesma noite, Pedro dormia entre os 2 soldados, preso com 2 correntes, e os guardas vigiavam a porta da prisão. Eis que apareceu o anjo do Senhor e uma luz iluminou a cela. O anjo tocou o ombro de Pedro, acordou e disse: "Levanta-te depressa." As correntes caíram-lhe das mãos. O anjo continuou: "Coloca o cinto e calça tuas sandálias." Pedro obedeceu e o anjo lhe disse: "Põe tua capa e vem comigo." Pedro acompanhou-o e não sabia o que era realidade o que estava acontecendo por meio do anjo, pois pensava que aquilo era uma visão. Depois de passarem pela primeira e a segunda guarda, chegaram ao portão de ferro que dava para a cidade. O portão abriu-se sozinho. Eles saíram, caminharam por uma rua e logo depois o anjo deixou. Então Pedro caiu em si e disse: "Agora sei de fato que o Senhor enviou o seu anjo para me libertar do poder de Herodes e de tudo que o povo judeu esperava." Romanos capítulo 15, versículo 30. Rogo-vos, irmãos, em nome de nosso Senhor Jesus Cristo, em nome da caridade que é dada pelo Espírito, combatei comigo, dirigindo vossas orações a Deus por mim. Preciso rezar mais pelos meus irmãos. Às vezes a gente só reza pelas nossas necessidades e esquecemos de rezar pelos outros. Deus pode fazer milagres através da sua oração na vida de alguém. Pai, Filho, Espírito Santo. Amém.
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2: Eu quero clamar agora por você, quero clamar pela sua família. Vem, Espírito Santo, enche todos os que estão acompanhando este programa agora. Libera, Senhor, para esta pessoa o que ela mais precisa, para o corpo e para a alma. Libera, Senhor, curas e libertações em nome de Jesus para esta pessoa que escuta e para toda a sua família. Eu clamo a tua poderosa bênção. Visita agora com bênção de proteção, a bênção que só o Senhor pode dar. Abençoe-vos o Deus Todo-Poderoso, Pai e Filho e Espírito Santo. Amém.
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2: E eu quero lembrar você, se você quiser ouvir mais pregações, mais meditação da palavra, basta você me acompanhar no meu canal do YouTube, Frei Gilson / Som do Monte, no meu Instagram, no meu Facebook, no meu TikTok, e lá você vai encontrar muito mais palavra de Deus para você.
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0: De volta amanhã no Alô Bom Dia. Agora tem peão carreiro e praense carreador aqui no Alô Bom Dia. O programão sertanejão número 1 do Brasil.
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2: Bom dia pra você que vai acordando, você que vai despertando ao som gostoso da música sertaneja.
3: Alô, bom dia!
4: Bom

0: Dia de formatura na Alva Aguiar. No Alô, bom dia.
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2: Alô?
1: Alô, bom dia.
0: Ah, bora zapeando pelo Brasil, bora falando com a turma que vai despertando.
3: Fondinelli, um abraço, amigão. Opa. Prazer estar conversando com você também.
0: Prazer é nosso.
3: Tento muito ligar pra você de madrugada.
0: Ô, meu irmão.
3: Eu não consigo ligação, mas desde já um abraço.
0: É difícil mesmo.
3: Sou seu ouvinte.
0: Obrigado.
3: Todos os dias da madrugada.
0: Que amigo. Legal, irmão.
3: Aqui é Antônio Pé de Ferro.
0: Antônio Pé de Ferro, aquele abraço realmente é difícil, viu, Antônio? Não é fácil, são muitas pessoas participando.
4: Eu vou lhe pedir uma música de Zezé de Camargo e Luciano.
0: Olha aí.
4: Pra que dizer adeus que eu vi Andivete na mesma rua? Eu não sei se o nome é esse.
0: É.
4: Mas essa música é mil maravilhas.
0: É bonito.
4: Um abraço, um bom trabalho.
0: Valeu, irmãozão, Deus te abençoe. Alô, bom dia.
5: Da Chotinelo e Mutuca de Resende, Rio de Janeiro.
0: Ô, Luiz.
5: Roberta Miranda pra gente, meu amigo.
0: Ô, rapaz. Ô, Luizão. Luizão gosta da Roberta, viu? Ó, agora tem Chitãozinho e Chororó. Fio de Cabelo, 1982. Aqui no Alô, bom dia.
1: Alô, bom dia.

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São tantas coisas. Roberta Miranda, pedido do Luizão. Ô, Luiz Mutuca, aquele abração. Esse é fã da Roberta, hein? 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Bom dia, boa quinta-feira, gente!

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4: 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E eu tô como, hein? Eu tô com você, tomando aquele cafezinho gostoso. A gente tá proseando e ouvindo moda boa.
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5: Ô, Sérgio Fontenelle, bom dia pra você. Vamos ao quarto capítulo da saga Gino e Geno. Que história maravilhosa, hein? Anos 2000, Gino e Geno estoura com uma música maravilhosa chamada Coração Cigano. Começou a tocar nas rádios de todo o Brasil. Essa música tinha participação do Rick Renner. E tem a participação do Rick Renner, né? E essa música tocou, virou uma coqueluche. Você ia pro litoral, assim, você ia pra praia, tava aqueles carros com som tunado, tocando Gino e Geno, Coração Cigano, onde já se viu, né? Porque no final da década de 90, o que reinava no carro dos jovens, do pessoal da balada, era o pagode, né? De repente, me aparece ali Gino e Geno tocando. Pois é, Sérgio Fontenelle, eles estavam em um auge absoluto, usando aquelas roupas coloridas, shows com bailarinas, dançando no meio do show. Eles ensaiaram um passinho, né? Dois pra lá, dois pra cá. O Gino e Geno tava impossível. Com quase 50 anos de parceria, infelizmente estavam prestes a passar pela maior mudança da carreira dos dois. Aí você me pergunta, né? O que que aconteceu com o Geno original? Pois é, olha, eles se tornaram gigantes, né? Os vovôs mais animados dos rodeios e exposições do Brasil. A agenda dos dois era uma loucura. Era shows e mais shows, viagens e mais viagens, uma vida dedicada à estrada. Foram 50 anos de parceria entre o Sebastião, que é o Gino, e o Geraldo, que é o Geno. Mas uma vida inteira mesmo. Aí, em 2019, o Geno, o Geraldo Alves dos Santos, resolveu dizer que queria se aposentar. Queria parar. Também, né, gente, desde 76 na estrada, era circo, era rodeio, era tudo mais. Aí estoura depois de uma certa idade, é viagem pra cá, viagem pra lá, shows e mais shows. Não tem como, né? A pessoa se cansa mesmo. Aí ele se aposentou, foi um choque pros fãs e todo mundo pensou, o Gino e Geno acabou? Bom, foi um momento delicado, mas o Gino, o Sebastião, ainda com muita lenha para queimar, sentiu que a marca, a alegria que eles criaram, não podia parar de jeito nenhum. E foi assim que o Gino encontra um novo parceiro, e eu conto isso amanhã no último capítulo da saga Gino e Geno. Um abraço para você, Sérgio Fontenelle.

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2: Olha, gente, agora tem Peão Brasil e Parintinho. Tô chegando no pedaço. Boa quinta-feira, gente. Bora acordar, bora despertar. Tá na hora, Brasil!

0: 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Bom dia, Brasil!
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3: Alô?
1: Alô? Alô, bom dia!
0: Bora pro WhatsApp, bora participar, cabocrada. Bora saber quem está aqui do outro lado. Alô, bom dia.
4: Bom dia, meu amigo Fontenelle. Roda a música pra mim, chuva demais.
0: Boa.
4: Tá falando aqui o Carlos de Paragominas, Pará.
0: Ô, Carlão, bom dia.
4: Um grande abraço.
0: Ô, meu irmão, abraço forte pra dar sorte. Alô.
5: Milson Moreira aqui de Nova Marilândia. Bom dia, meu amigo Sérgio Fontenelle.
0: Bom dia.
5: Bom dia, povo do Alô, bom dia. Que tá aí ouvindo o Sérgio Fontenelle mais um dia,
0: ah,
5: né?
0: Sim, meu
5: Sérgio. Sérgio Fontenelle, eu tô passando aqui pra te parabenizar pelo seu aniversário que tá
0: chegando.
5: Né?
0: É amanhã, né, caboclo?
5: Dizer que a gente é muito agradecido a Deus e a você por nos trazer tanta alegria nas manhãs, né?
0: Meu irmão.
5: Esse programa alegre,
0: obrigado,
5: né?
0: Obrigado.
5: É alivia as nossas tensões do dia a dia,
0: com
5: né?
0: Com certeza.
5: É, deixa a vida mais leve, nos traz alegria, nos proporciona um sorriso no rosto com o seu jeito de fazer.
0: Que legal.
5: O programa caipira nosso, né?
0: Oi.
5: Mas eu vou te avisando também, caboclo, que daqui de Nova Marilândia vai eu, né? Vai Nilson Souto e Fernando Souto.
0: Opa!
5: Vai o prefeito Jefferson Souto, aqui de Nova Marilândia. De Arenápolis vai Fortaleza. Vai Washington Novaes, Neife Joaquim Sobrinho. Vai bem uns 50 para essa festa de aniversário sua, viu?
0: Meu Deus!
5: Então se prepare, né? Pode enfiar a mão nos quatro bolsos da cárcere, porque vai gastar muito, vai ficar caro, né? E a gente chega aí. Nós vamos chegar aí para poder comemorar junto com você.
0: Meu Deus!
5: Que Deus te abençoe, que Deus dê muitos anos de vida pra você.
0: Obrigado,
5: tá bom?
0: Irmão.
5: Desse amigo velho.
0: Amém.
5: E ouvinte seu aqui de Nova Marilândia.
0: Amém.
5: Toca pra nós aí, quanta saudade, milionários é rico pra nós ouvir.
0: Deixa comigo, obrigado, Nilson Moreira, obrigado pelo carinho, meu irmão, viu? Sempre acompanhando nós. Alô, bom dia, alegria.
6: Bom dia, meu amigo Sérgio Fontenelle, tamo na luta de novo, mais
0: sempre.
6: Um dia da graça de Deus.
0: Amém.
6: Manda um abraço pra todos os ouvintes aí, pra vocês aí da rádio aí,
0: agora.
6: Tudo de bom, tá todo mundo com Deus, tamo junto todo dia.
0: Valeu, irmão.
6: Valeu.
0: Valeu, Deus te abençoe, ó. Tem agora Mato Grosso e Matias, igual para igual. Ô Milson, obrigado pela mensagem, várias mensagens de todo o Brasil, pessoal, já adiantando aqui, né? Os parabéns, obrigado, gente. Vamos juntos no rádio, tocando em frente, música boa, bate-papo, alegria, no começo do seu dia. É o nosso Alô, Bom Dia.
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2: 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Bora despertando e acordando, gente!
3: Bom dia!

0: Marcelo Aguiar, Solidão por Perto no Alô, bom dia, o programão sertanejão caprichadão número 1 do Brasil. 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

0: Olha, é muita moda boa, viu, no começão do seu dia. Estamos já aproximando aí do final do programa, mas ainda dá tempo de você pedir sua moda, tá? Bom dia, boa quinta pra todo mundo! O programa sertanejo número 1 do Brasil.
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2: Alô, ouvintes do Alô Bom Dia, ouvintes do Grande Fontenelle. Tenham todos uma ótima quinta-feira. Eu sou a Marina Geller e o Mulheres do Agro de hoje, o assunto em destaque é uma tendência que conquista as cidades. Os microverdes têm conquistado, gente. Vocês sabem o que é isso? Os microverdes, ou microgreens, são aquelas folhinhas jovens de hortaliças colhidas logo nos primeiros dias de vida, super concentradas em nutriente e muito valorizadas em chefes de cozinha. Muitas mulheres começam a cultivar essas pequenas plantas em salas climatizadas ou estufas urbanas, bem perto dos grandes centros consumidores. Esse cultivo exige um controle rigoroso de luz e irrigação automatizada, onde o foco absoluto está nos detalhes que faz toda a diferença. E o mercado de microverdes mostra que o empreendedorismo agrícola feminino não tem barreiras e que é possível gerar muita renda encurtando a distância entre o plantio e a mesa do consumidor. Bem, pessoal, esse foi mais um quadro Mulheres do Agro. Espero que vocês tenham gostado dessas dicas. Eu sou a Marina Geller, volto amanhã com vocês. Um excelente dia para o Fontenelle e para todos os ouvintes. Vai de botina que de salto não combina, vai de bota que sapato não orna.
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0: Ela volta amanhã, na sexta-feira. Christian Ralph tá chegando. É só dizer o preço. Olha, quinta-feira tá apenas começando. Você tá acordando para mais um dia. Bora tomar um cafezão do Caipirão aí com nós e ouvir moda boa, Brasil.
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3: Alô, Edmilson, tá em Oswaldo Cruz, abraçando a Helena e também o Fabiano, em Cachoeira Paulista. Boa quinta, gente!
1: Boa!

0: Tony Sampaios e Maurinho, vai boiada na quinta-feira gostosa, bom dia.
1: Você pediu, você participou, 0800-558-0057.
2: Alô?
1: Alô?
2: Alô?
1: Alô, bom dia.
0: Bora pro WhatsApp, as últimas participações de hoje, bora saber quem está aqui, alô, bom dia.
3: Bom dia, Fontenelle, aqui é o Cássio.
0: Opa.
3: Falando aqui de Parapebas.
0: Ô, meu irmão.
3: Toca a música pra nós aí, Mão de Ferro.
0: Opa!
3: Léo Canhoto e Robertinho, tamo por cá.
0: Aí é nóis.
3: Na Pega do Leite.
0: Na Pega do Leite, despertando cedinho. Alô, bom dia.
4: Alô, bom dia, Fontenelle. Eu sou Eunice, da Cidade de Saúde.
0: Ô, minha irmã.
4: Continuo ouvindo seu programa todas as madrugadas.
0: Que legal.
4: Mas eu gostaria de ouvir uma música do Trio Parada Dura, das antigas.
0: Legal.
4: Um abraço.
0: Um abraço forte pra dar sorte, muito obrigado sempre pela audiência. Alô?
5: Bom dia.
0: Bom dia.
5: Fortinelli.
0: Oi, irmão.
5: Aqui é o Mazinho, viu, Mar?
0: Ô, Mazinho.
5: Pirapora, Minas Gerais, na beira do Rio São Francisco.
0: Aí sim, hein, irmão?
5: Manda uma música da prateleira de cima aí pra nós. Falou.
0: Agora, irmão.
5: Beleza.
0: Obrigado, Deus te abençoe. Olha, agora tem o Pingunço, Trio Parada Dura.
6: Alô, bom dia.

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3: Bom dia, alegria, bom dia, flor do dia. Bora acordar? Quinta-feira gostosa, tudo de bom pra você.
4: Alô, bom dia!

Mão de Ferro, Léo Canhoto e Robertinho, para colocar um ponto final na edição gostosona do Alô Bom Dia. Olha, muita música e alegria no começo do seu dia. Amanhã nós estamos de volta com mais uma edição caprichadona do Alô Bom Dia, tá? E eu conto com você. Quem chegar primeiro espera. Ficamos combinado desta maneira, pode ser? Então assim será. Amanhã nós estamos por cá, novamente no mesmo horário de sempre. Até lá, turma! Bom dia, alegria!

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1: 5h57.
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3: Oi, meu povo, bom dia.
1: Bom dia,
3: gente boa, bom dia, gente linda. Sou teu amigo Taru, já estou pintando na área, chegando pra fazer a sua festa, a sua alegria. Eita, seu amanhecer muito mais alegre com o nosso Acorda Pará, ok? Aqui na Rede de Rádio Açaí FM. Bom dia, Gurupá, bom dia, Ilha do Marajó. Aquele abraço de toda essa turma bacana, boa e amiga da 104.9 Açaí FM. Gurupá, somos muito mais Marajó. Aquele abraço, bom dia, Alenquer, olá, meu terra, Mojuí dos Campos, Curuau, olá, Santarém, bom dia, um abração a todos através da 96.5, Açaí FM, Alenquer, olá, Oriximinal, olá, Óbidos, Terra Santa, Faro, Juruti, Porto, Trombetas, Nhamudá, aquele abração através da 96.3, Açaí FM, Oriximina, estamos aí em rede, garotinho.
4: Eu tô na rede aqui.
3: Na rede de rádio Açaí FM. Bom dia, salve você, salve hoje, 9 de julho de 2026, dia da Madre Paulina, Paulina do Coração. Hoje é dia do sonhador, meu amigo, vamos nessa, sonhando, sonhando sempre. Se nada se realizar, você não passa de um simples sonhador, né? Bom dia, é isso aí. Como eu disse, 9 de julho, dia da Madre Paulina, né? Santa Paulina, ela que cuidava, né, dos doentes, né, dos desassistidos, das crianças, em um pequeno casebre. E a primeira paciente chegou no dia 12 de junho de 1990, né, a data que foi considerada assim como o dia da fundação da Congregação das Irmãzinhas da Imaculada Conceição. Foi a primeira pregação religiosa, né, feminina fundada no Brasil. É, rapaz, né? É também lá no Ipiranga, em São Paulo, né? Ela fundou a obra da Sagrada Família, né, para abrigar os ex-escravos, né, os seus filhos, né, depois da abolição, né, da escravidão. Santa Madre Paulina. Nossas homenagens. São 6:02. A todo momento, a hora certa para você não perder a sua hora, não perder a sua condução. Que a sua quinta-feira seja abençoada, próspera, repleta de conquistas. Que Deus ilumine cada passo. Que não faltem motivos para você sorrir, tá bom? Oh, meu Deus, oh, Pai, obrigado realmente pelo amanhecer, poder contemplar todas essas coisas maravilhosas. Obra sua, Pai. Então vamos nessa. Comece amanhã muito bem informado, ouvindo música boa para você ficar realmente, né, bem alegre, disposto, né, exatamente para encarar mais um dia. Que não te falte trabalho.
1: Bora trabalhar!
3: É isso, que você tenha trabalho, porque na vida tudo pede trabalho. Bom dia! Chegando a nossa primeira de hoje. Vem pra cá, Alberto. Vem pra cá, Moreno. Bom dia!

0: Esse é o Borba de Paula, 6 e 9, sem pagar aluguel, viu? Aqui também no meu coração você mora de graça, viu? Eita, aqui por baixo desse casaco velho, meu amigo, tem um coração, viu? Que sem dúvida alguma, esse aqui é incapaz de fazer mal pra qualquer pessoa, tá bom? Vamos nessa, você sempre mora, sempre tem o nosso respeito, a nossa consideração. Dona Maria, lá em Juruti, ligadona conosco, aquele abraço, nosso carinho, se preparando exatamente pra ir lá pro seu restaurante. É gente da melhor qualidade, né? Todos os dias, ligadas com a gente aqui, todas as manhãs, só engrandece ainda muito mais a nossa audiência. Oi, bom dia. Bom dia, bom dia, bom dia. Deixa só um momentinho aqui.
1: Oi, Tarum, como é que tá por aí?
0: Você graças tá a Deus, tudo bem, graças a Deus, dona Maria.
1: Você tá... Saúde, graças
0: saúde,
1: a Deus.
0: Saúde, graças a Deus.
1: Tá tudo bem?
0: Tudo bem, graças
1: um
0: a Deus.
1: Pra vocês todos, tá?
0: Muito obrigado, bom demais ter a sua companhia também. Alô, bom dia.
2: Bom dia, Rádio Sucesso. Bom dia, meu amigo Taru. Bom dia, povo, pessoal que escuta essa rádio maravilhosa com meu amigo Taru. Bom dia para todos. Deus deu uma oportunidade, vamos trabalhar, né? Vamos seguir a vida, que Deus é maravilhoso. Um abraço aí para minha mãe Maria Cruzarina, para todos aí, para o meu amigo Camilinho que faz a travessia do pessoal aí, para toda essa galera que está aí, para o seu Milton, para todos, bom dia, Neto do Bolsonaro já está nativa, vamos trabalhar, vamos, estamos juntos e misturados, vamos no rumo da batalha.
0: No rumo da batalha, nada resiste ao trabalho, é isso aí, bom dia, já estou na escuta do programa, tocar essa música para mim aqui do Distrito Apolinário, a nossa amiga Maroca, Deus abençoe você grandemente, o seu dia, toda a turma aí da comunidade do Apolinário, né? Quem era Apolinário, afinal de contas, hein? Deve ser uma pessoa maravilhosa, muito querida, né? Emprestou, deu o seu nome à comunidade do Apolinário, é isso, não conheci, mas com certeza deveria ser um cara... Devia ser um cara muito bacana, Apolinário, né? É isso aí, viu? E que as homenagens, né, gente, possam continuar vivas, não é? Flores em vida, depois de morto. Aí o cara não tem mais aquela homenagem, né? É isso aí, tá certo. Vamos nessa. E você? Bom dia.
3: Tá.
0: Bom dia.
3: Na rádio eu saí agora 6:01.
0: Sim. É,
3: bom rapaz. Dia, Taru.
0: Bom dia.
3: Uma reflexão.
0: Uma reflexão. Tá certo, é isso mesmo, tá bom. É isso, beleza. Vamos lá. 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Diga onde você está nos ouvindo, mande a sua mensagem 93992332001. Fale seu nome, tá bom? Sua localidade, seu alô. Vamos lá, são 6:13.

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0: 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Você sabia que a Copa do Mundo já foi interrompida por causa de uma guerra? Após a edição de 1938, o torneio só voltou a ser realizado em 1950, devido à Segunda Guerra Mundial. Mesmo diante de um dos períodos mais difíceis da história, o futebol voltou a unir nações e reacender a paixão dos torcedores. 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

0: Eu sou o Ed Reis, o pescador. Eita, é responsável, né? Por trazer esse peixe lindo maravilhoso. Seja ele, né? Do lago, seja ele do viveiro. No viveiro é mais fácil, será que é? Nada, mais gostoso é aquele, viu? Que, né, que o nosso amigo vai aí, pega a sua canoa, meu amigo, e vai lá fora trazer aquele peixe fresco, né? Opa, aquela dourada, aquele filhote, até mesmo aquela pescada, tudo isso e muito mais, né? Aquele charutinho, como é que vai bem, rapaz? Eita, e aquela pratiqueira, então, meu amigo, não sobra nada, né? É isso aí. 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Para quem vem, o nosso abraço, o nosso carinho aí todo especial, esse povo chimango, esse povo maravilhoso. É isso aí, vamos nessa. Minha amiga Fátima lá no Curumu de Alenquer, né? Bom dia pra ela também, especial. A Ivonete ligada conosco lá no Cruzeirão também. A turma aí no ramal do Cuamba. Ramal não é uma estrada, uma PA, ficou bonita, né? Asfaltada aí, é bom demais. Esse povo maravilhoso curtindo esse tapete preto aí no ramal do Cuamba, né? É isso aí. Diga lá com você.
1: Olá, Taru. Bom dia.
0: Bom dia, parceiro.
1: Estamos aqui já.
0: Opa, que bom.
1: Ligadão aí na Pai d'Égua de ouvir.
0: Certo.
1: Vamos balançar.
0: Vamos balançar.
1: Pra você programar, puxa aí o Aldo Senna com a lambada, solo de ouro.
0: Uma lambada. Opa, já já uma lambada pra vocês aí. Tá certo. Vamos nessa. Olá, Taru, bom nobre, bom dia. O Batalha já tá na batalha, mandando um alô pro seu Hélio, dona Justina, lá no Balo Alto. Eita, meu amigo, né? Aquele abraço, nosso carinho todo especial, né? Tem que balar pra cima com cuidado, né? Pra não vir na cabeça, pra não ver o retorno, viu, Batalha? Viu? Aquele abração aí todo especial, valeu? É isso aí, tá certo. Quem mais aqui? Mandando um alô. Ah, para a dona Ana, no ramal do Salgado, né? Também já liga a dona conosco, né? Todos os dias, né? É, quem mais aí também? Ah, o seu Didinho lá para a dona Maria das Graças, ligados com a gente aí no Cuminã, né? Valeu, gente boa para danar, rapaz, gente boa para danar. Né? Muito obrigado aí por tudo, pelo carinho, né? De sempre, tá ok? É isso aí, valeu. Um forte abraço todo especial, né, para esse povão maravilhoso. Ok, né? É isso aí. Já já tem uma lambada, tem cúmbia, né? Tem tudo aqui no nosso Acorda Pará, tá bom? Beleza, né? Vamos lá. A cúmbia do amor, né? Cúmbia do amor, a cúmbia do Aldo Senna também aqui no nosso Acorda Pará. Bom dia! Mas era essa aqui que tava programada. Depois a gente vai. Vamos lá, essa aqui.

0: Você acordando, despertando ao som da Naíra Rego. Hoje ela segue a sua carreira gospel. Falar em gospel, vem novidade aí nessa IFM. A gente fala em Calypso, gente, não é só falar de brega, não, viu? Tem o romantismo, tem o agito, né? Tem o swing, tem de tudo, tem a cúmbia, né? Essa nossa musicalidade paraense riquíssima, realmente, em vários ritmos realmente alegres e contagiantes, não é mesmo? São 6h37.
1: Não saia daí!

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0: Eu sou o Adilson Ribeiro, baby, baby. Eita, né? Viu só? Esse breguinho é gostoso, né? Esse ritmo bacana, a letra maravilhosa, ideal para você que levantou agora, já tomou aquele café, né? Vai se despedir, vai para o trabalho, né? Dá aquele cheirinho, né? Nele, nela, vice-versa, né? Exatamente, é, meu amigo, né? Cada um saindo para o trabalho. Opa, que bacana, que legal. É bom demais, meu amigo.
1: Vamos tomar um cafezinho, mano.
0: Opa, fresquinho, né? Bom demais. Um abraço à turma legal lá do Café Torrado, meu amigo. Lá no município de Juruti. Aquele abração para vocês. É isso aí. 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É isso aí. E você, como é que está? Com aquela coceira danada, com aquela empise, meu amigo. Eita, é bom, ruim, né? Ruim demais. 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Beleza? Meu amigo do volante, aquele abraço, nosso carinho todo especial, né? Que Deus realmente esteja contigo, sempre te abençoando, te protegendo, ok? É isso aí, nossos amigos aí também das embarcações, no comando das embarcações, né? Estejam sempre protegidos por Deus. Bom dia! Bom dia, bom dia! Oi,
2: Taru, bom dia! Pra nós. Toca aí, Taru, traga ela passarinho. Na voz aí do Adelino Nascimento.
0: Opa!
2: Né? Com certeza.
0: Certo.
2: E também a banda 007 já gravou essa música, né? Pra dela passarinho. Um abraço, meu amigo Preto, tá ligado? Ramal Tucandeira.
0: Que mais?
2: Parceirão, meu vizinho. Um abraço, Jasson. Meu amigo Jacaré na fazenda Baú Velho. Aquele abraço.
0: Aquele abraço, agora são 6h53.

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0: Tá todo mundo ligado, muito obrigado pela sua companhia. Matias Brasil, lá em Valinhos, interior de São Paulo. Aquele abração, Dona Triete, ligada conosco em Manaus, né? Matando a saudade através da Açaí FM, lá da turma legal do São Raimundo do Oriente, onde está o nosso amigo lá, Ribeiro, a Camila, o Enzo, toda essa turma legal aí, aquele abração. Vamos nessa, oferecimento.
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0: dia. É pra levantar o teu astral mesmo, pra mexer com você, balançar, sacudir, te incentivar realmente no começo de um novo dia, aquela nossa palavra, tá certo? Com todo carinho, né? De motivação mesmo. Sabe como é que você tá? Como é que você tá? Amanheceu triste, desiludido, nada dá certo, tá desanimado, que é isso, meu amigo? Ah, você não é de entregar os pontos assim de maneira fácil, não, né? Sabe que é difícil lembrar que toda tempestade passa, principalmente quando você está no meio dela. Mas escuta, passa, sempre passou, sempre vai passar. Quando a cabeça pesa, parece que o tempo congela, né? A dor alonga os minutos, a dúvida engole a força e aquela voz dizendo: nada vai melhorar, porque só comigo, né? Começa assim, né? A parecer verdade. Mas na verdade é mentira, sabe? É mentira. É só o escuro gritando mais alto que a luz, porque a luz não faz barulho. Ela só espera, como o sol depois da chuva, como o céu que continua lá, mesmo quando você só enxerga a nuvem. Às vezes, o que falta não é a saída, é fôlego. O caminho não sumiu, ele só ficou embaçado. Então, enquanto o tempo limpa, grava isso. Sobreviver já é um ato de coragem. Segurar firme no meio do caos também conta. Nem toda luta é bonita. Nem toda resposta vem com calma. Nem todo passo precisa parecer forte. Mas tudo que passa, passa. E quando passar, você vai se perguntar como algo que doeu tanto ficou tão pequeno. Se agora parece demais, tudo bem, só não acredite que vai ser sempre assim, ou que vai ser para sempre, não, porque a vida muda, a dor recua, a força volta, e no fim não se trata de parar a tempestade, se trata de atravessar com o que você tem, com medo, com cansaço, com tudo, mas atravessar. Porque do outro lado do trovão, o sol sempre está esperando por você.
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0: Volta amanhã aqui no nosso Acorda Pará, 7:05. Vamos nessa, filanda!

Esse é o Roberto Vilar, profissional papudinho. Até pra ser papudinho, viu, gente? Tem que ser profissional, nada de amadorismo. Mas ele cansou, hoje está na carreira gospel, Roberto Vilar. Cansou, tomou todas. Esse não é o que eu quero, isso não é o que eu quero. Olha, falar em gospel, vem aí novidades aqui na Açaí FM. Você não perde por esperar, viu? É isso aí, são 7 horas e 12 minutos. Como vai ser hoje a sua quinta-feira? Você que tá aguardando, quer fazer aquela fezinha de repente, né? Horóscopo. Então agora, para você que é do signo... Para você que é do signo de Áries, os números, inclusive, para você fazer, né, aquela... Fezinha, tudo bem? É isso aí, opa, já te retorno, e agora eu tava aqui, né, pra falar pra você que é do signo de Áries, né, a nossa primeira parte do horóscopo de hoje, né, nessa primeira parte tem Áries, Touro, Gêmeos, Câncer, Leão e Virgem, ok? É isso mesmo, né? Para todo esse pessoal aí nesse bloco. Agora sim, olha, Ariano, um dia favorável para cuidar do seu dinheiro e investir em bicos à noite. É, já no amor, na vida amorosa, tá bom? É, quem sabe uma paquera inesperada pode acontecer hoje, tá bom? Esteja atento! A cor de sorte para hoje é preto, palpites 43, 25 e 16. Boa sorte para você, Ariano! Dia de renovar suas forças e aproveitar seu carisma para conquistar o que deseja. No amor, o charme de Vênus astral promete momentos especiais e sucesso nas paixões. Aproveite o dia ao máximo. Amarelo, a cor de sorte para hoje. Palpites a risco no 36, no 48 e no 45 para você de Touro. Meus amigos aí do signo de Gêmeos, o céu traz boas notícias financeiras à noite, com a possibilidade de um dinheiro inesperado. No amor, os laços se fortalecem e um programa caseiro é perfeito. Atenção a um ex que pode reaparecer, né? Trazendo e balançando o seu coração. Verde, a cor de sorte para hoje, palpites 15, 06 e 24. Tá falado, Gêmeos? Boa sorte pra vocês! 7h15.

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0: 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Você sabia que o cartão amarelo e o cartão vermelho só passaram a existir oficialmente a partir da Copa de 1970? Antes disso, muitas advertências dependiam apenas da interpretação verbal dos árbitros. Uma mudança que ajudou a tornar o futebol mais claro para jogadores e torcedores. 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

0: Eita, música aí da banda Gênesis, mexe, mexe, ela mexe comigo, mexe com a cabeça, mexe com o coração, ela mexe com todo mundo, é isso mesmo, se segura, né? Com tantas emoções, vamos nessa.
1: Bora trabalhar.
0: Vamos trabalhar, vamos trabalhar. Nada resiste ao trabalho, viu? Simbora, menino. Agora são 7:26, 7:26. Deixa eu ver aqui, quem está ligadaço com a gente? Bom dia! Opa!
2: Olá, bom dia!
0: Bom dia!
2: Bom dia mesmo!
0: Bom dia mesmo! Sim!
2: Tudo bem, cara?
0: Tudo bem, graças a Deus!
2: Eu oferecia a música para meu sobrinho.
0: Seu sobrinho?
2: Lá do Cuminã, da comunidade São Sebastião. Para meu irmão Adilson Angélica, lá na comunidade de São Sebastião do Rio Cuminá, Alfredo, para meu sobrinho Eike,
0: certo,
2: e Thaís, Carol e Ariel,
0: okay.
2: Para todos os amigos da comunidade do Ariúba, São Sebastião, Salgado, Campo Alegre, Castanho, para o povo do Rio Cuminá e para você. Também ofereço para o meu esposo Zé Olival e meu intimado Reginaldo, e para a minha irmã Lucineia e a minha filha Patrícia, que completou mais uma idade no dia 7 de julho. Apesar de já ter passado, mas mesmo assim, ofereço as músicas do seu programa,
0: certo,
2: para Giovanni, para Lúcia, Elisângela, para minhas irmãs e sobrinhas, todos em Orixiliná, e para você também, sua família. Um forte abraço.
0: Um forte abraço todo especial. É isso aí, valeu, bom dia. Tem mais alô na área. Olá, bom dia.
3: Bom dia, meu amigo.
0: Bom dia, meu amigo Francinei, lá de Gurupá, tá ligadaço conosco também. E você, bom dia.
4: Bom dia, Taru.
0: Bom dia.
4: E aí, Taru?
0: Tudo bem?
4: Como é que vai as coisas,
0: graças a Deus,
4: Taru?
0: Tudo bem, melhorou agora.
4: E aí, Taru, manda um alô aí pra nós aqui na 7 de setembro. Sim, Taru, eu estou te ouvindo.
0: Que bom,
4: Taru.
0: Rapaz. Quem mais? Quem mais
4: tá ligado? Manda um alô aí, Taru.
0: Sim.
4: Pra nós. Manda um alô aí pra turma legal lá no Varjão.
0: No Varjão, opa!
4: Comunidade do Varjão, tá Davi, certo. O Daniel.
0: Uma Varjão muito grande,
4: turma,
0: né?
4: Turma legal lá na comunidade do Varjão.
0: No Varjão, tá, Taru. Certo. Valeu!
4: Estou te ouvindo, Taru.
0: Obrigado.
4: O programa hoje tá nota mil, não é nota nem nota 10,
0: não é nota, nota 10, nota mil, tá certo, é isso aí. Beleza, bom dia, ligado no programa aqui da comunidade Campo Grande, meu amigo Antônio Simões, toda a família Simões, obrigado. Bom dia, mandando um alô aqui pra turma da comunidade nova no interior de Juruti, ligadaços na programação, ok, música pra toda essa turma legal aí. O nosso bom dia, vamos lá com mais uma rodada dos astros, eu sei que você quer saber como vai ser hoje. Opa, vamos lá. Leoninos e leoninas. Então, leão, leão, leão, pra vocês de leão, cadê? Gêmeos, câncer. Abriu agora, leão. Olha, hoje o foco deve estar na sua carreira com a possibilidade de se doar, né? Inclusive dar um passo importante hoje no seu trabalho. Já no amor, a atenção fica voltada para outras prioridades. Então reserve aquele tempinho para si, viu? Aproveite o dia para evoluir. Dourado, a cor de sorte para hoje, número de sorte 18, 43 e 19. Ok, leão? Virginianos, a nossa vez agora. Seu bem-estar ganha destaque em Vênus, entrando em seu signo e trazendo sorte, principalmente aos seus interesses. A noite promete diversão e momentos especiais com quem você gosta. Com potencial interesse por alguém de longe. Olha só, azul a tua cor de sorte para hoje. Palpites 40, 14 e 49, virginianos. Librianos, com Vênus em Virgem, momento de introspecção e fortalecimento de seu sexto sentido, facilitando decisões importantes. No amor, sua química fica em alta, impulsionando conquistas e momentos especiais. Azul, a cor de sorte para hoje, palpites 40, 13 e 23, ok, Libra?
5: Escorpião.
0: Vamos nessa, falando para você que é do signo de Escorpião, as energias de Vênus em Virgem favorece amizades e novas conexões, além de fortalecer relacionamento no trabalho. No amor, a paquera fica animada e o romance ganha momentos especiais, elevando o coração. Cinza, cor de sorte para hoje, palpites 41, 23 e 14, Escorpião. Sagitarianos, hoje a dedicação ao trabalho é essencial para superar desafios e avançar na carreira, viu? Já no amor, novas paqueras podem surgir de quem você conhece bem, hein? A cor de sorte para hoje é azul marinho, número de sorte 42, 26 e 15, Sagitário. Capricornianos, hoje sua criatividade e sorte impulsionam seus projetos, especialmente nas interações com clientes e colegas. Olha, uma paixão intensa pode surgir, elevando o romantismo na vida a dois. Aproveite o dia para conexões. Cinza, cor de sorte para hoje, palpites 39, 09 e 36. Capricornianos, bom dia. Aquarianos, ótimo dia para colocar em prática

0: paqueras podem evoluir rapidamente, tornando seu dia mais romântico e cheio de carinho. Amarelo, a cor de sorte para hoje, palpites 57, 10 e 28. Ok, minha amiga Meire, bom dia. 7h33.
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0: Beleza, 7h45, Lucas Luca aqui do nosso Acorda Pará. Valeu, bom dia, nosso abraço em tudo especial, nosso carinho, nossos cumprimentos. Bom demais ter a sua companhia aqui no nosso Acorda Pará. Já já tem número das loterias, né? Saber as novidades. Olha, bom dia, manda um alô pra nós aqui na Fazendinha e a Valdenice, liga dona conosco, a Valdenice Figueiredo, nos desejando um ótimo trabalho. Retribuímos também aí com todo carinho para vocês aí na Fazendinha. Bom dia, não esquecer do alô da galera aqui da Cachoeira Porteira, nosso amigo Careca, lá pro Joel também, né? O Maratá, lá para o Marcelo, Tadeu, lá o Sandro, né? Uma do Reginaldo Rossi, com certeza, né? Bom demais, né, meu amigo Rosivaldo?
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0: Beleza, muito obrigado aí pelo carinho. A turma legal fazendo a sua fezinha lá na Loteria Cristal. 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São 6h48, só 12 minutinhos faltando para as 7. A dona Dina, bom dia, essa IFM, a Pai Dego de ouvir. Olha, um alô pro Valdemar lá no Piraruacá. Também tá ligado no programa todos os dias, fazendo aquele café gostoso todas as manhãs, lá para sua comadre Dona Noca e todos os ouvintes. Desejando uma quinta-feira super abençoada. Valeu, Dona Dina! Agora 7h48, vamos nessa, trazendo muito mais música pra você!
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0: 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São 7:50, recado de Angel e Eduardo Costa. Olha, vamos conferir rapidinho os números das loterias, né? E eu faço questão realmente que você acerte!
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0: Beleza, né? Ontem eu acertei a quina, viu, rapaz? Acertei a quina. Andando lá pelo quintal de casa, acertei na quina de um esteio que, nossa mãe, não foi fácil, viu? Acertei ontem, rapaz, na quina de um esteio que, nossa mãe, dói demais, viu? Não é fácil. Olha, a quina ontem, concurso de número foi o 7.060. Dezena sorteada 02, 19, 27, 38 e 69. 02, 19, 27, 38, 69. Ninguém acertou para hoje a previsão de 10 milhões de reais. E tem também hoje a Mega Sena que pode pagar 45 milhões de reais. 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Bom, deixa eu ver aqui, o último alô, ainda tem algum aqui, já mandei aqui, né, para o meu amigo ligado conosco lá no sítio MS, no município de Óbidos, a Rosiane e o Nilton estão ligados conosco lá no sítio MS, né? Valeu, Rosiane e Nilton, Rosiane e Nilton, né? Rosiane é R, né? Nilton é N, né? Por que sítio não RN, né? Por que MS, hein, Nilton? Rosiane, tem que ser as iniciais de vocês, rapaz, aí no sítio, tá bom? Olha, tô indo embora, agradecendo a sua audiência, o seu carinho, como sempre, desejando muita paz no seu coração, muita luz no seu caminho. Vem aí, Sidney Barroso e Elielton. Tchau, gente!

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1: 7h56.
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4: Muito bom dia pra você sintonizado aqui com a gente, curtindo a nossa programação. Tá começando mais um programa Bom Dia Açaí comigo, Sidney Barroso. Vamos ficar até o meio-dia, sendo que de 8 às 11 tem um Bom Dia Açaí, de 11 ao meio-dia. Os clássicos da Açaí pra você matar saudades. E aí, como é que você tá? Tudo tranquilo por aí? Espero que sim. Espero que você tenha acordado com essa energia positiva e que tudo dê certo nesse novo dia, nesta quinta-feira. Hoje é quinta-feira, dia 9 de julho. Para você que está fazendo aniversário hoje, felicidades, tudo de bom, muita saúde é o que eu desejo para você, meu amigo aniversariante da data de hoje. Obrigado pela companhia, você que está no interior, você que está acordando agora, tomando seu café. Aquele abraço para você, meu amigo comerciante, meu amigo empresário, boas vendas. Você que está aí no seu transporte, no seu carro, na sua moto, aquele abraço para você. Obrigado pela sua companhia, onde quer que você esteja. Ouvindo pela internet, no nosso site www.açaifm.com. Baixa aí o aplicativo da Açaí para você ouvir no seu celular. A partir de agora, eu libero o nosso WhatsApp. Você pode interagir com a gente, 992-33-2001. Esse é o WhatsApp aqui da Rádio Açaí FM. Para você que está ouvindo pela internet, acrescenta aí o DDD 93, você que mora aí em outro estado, você que mora em outro país e tá ouvindo a nossa programação pela internet. Vai lá, 992-33-2001, esse é o nosso WhatsApp e aí você acrescenta o DDD 93, beleza? Vamos nessa, as melhores músicas para você aqui na Açaí FM.
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4: Começando com ele, Gustavo Lima, Retrovisor 8 e 4, na Açaí. Bom dia pra você.

Belo, caça e caçador. Quem não lembra dessa música na voz do Fábio Júnior? Banda Sonora Desejos, rolou lá no início, Melim. Bom dia pra você sintonizado aqui com a gente, curtindo a nossa programação. Bom dia, sair com as melhores músicas pra você participar. Já tem mais, não sai daí.

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0: 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Você sabia que a Copa do Mundo movimenta bilhões de telespectadores em todo o planeta? Em algumas finais, a audiência acumulada ultrapassa a população de muitos continentes inteiros. Poucos eventos conseguem reunir tantas pessoas em torno de uma mesma emoção. Esse foi o Momento da Copa. 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
4: 8h21 aqui na Açaí FM. Bom dia pra você sintonizado com a gente. Curtindo a nossa programação nesta quinta-feira. É quase sexta, tá? Não é sexta-feira ainda. Vai com calma nessa hora, devagar, com tranquilidade. Amanhã que é sexta-feira. Vamos trabalhar. Aquele abraço para você sintonizado na nossa programação pela internet. Você que está ouvindo a Rádio Açaí FM aí no seu trabalho, a turma em Santarém, a turma em Óbidos, Gurupá, Alenquer, Juruti. Obrigado pela companhia, obrigado pelo seu carinho. Participa com a gente 992-33-2001. Para você interagir, mandar tua mensagem de áudio, mandar tua mensagem de texto, para você participar aqui da nossa programação, beleza? 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Grande abraço para toda a turma em Alenquer, na sintonia aqui da nossa programação. Obrigado pela audiência. 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
4: 8h24, Cavalo de Pau, Nora de Caju. Bom dia pra você, sintonizado na melhor. Você sabe qual era.

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3: 8h37, bom dia pra você sintonizado aqui na rádio Açaí FM. Obrigado pela sua companhia, pelo seu carinho. Você que tá conectado com a gente pela internet, você que tá ouvindo a nossa programação aí na sua casa, no seu escritório, no seu comércio, no seu transporte. Participa com a gente, manda mensagens 992-33-2001. Pode mandar mensagem de áudio? Claro, de texto também. Pode pedir música? Lógico, manda aí 992-33-2001. 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
0: Oito e 38 na Açaí FM, a rádio Pai d'Égua de ouvir.

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3: 8:53.

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3: Oi, bom dia, 8h57. Bom dia pra você sintonizado aqui na rádio Açaí FM. Obrigado pela sua audiência. Bom dia, Açaí. Até às 11 comigo, Ciro Barroso. E de 11 ao meio-dia, a gente continua a dar sequência aí nos clássicos da Açaí FM com as melhores músicas pra você curtir aqui na nossa programação. Você aí que tá do outro lado participando com a gente, 992-33-2001. Esse é o nosso WhatsApp para você interagir, participar de música, para você pedir alô. Fica à vontade aí, a gente agradece demais a sua audiência. Alô, alô, Sandra! Tá lá no ramal do Copaíba, sintonizada aqui com a gente. Grande abraço para toda a turma por lá, minha amiga Sandra. Minha amiga Mirta também está ouvindo a rádio Açaí FM. Alô, João Gabriel, aquele abraço para você. Falando em João Gabriel, tem também o Gabriel Ferreira. Aquele abraço para você que está participando com a gente, mandando mensagens para o nosso WhatsApp 992-33-2001. Manda a tua mensagem também. Meu amigo Valdinei, cadê você? Aquele abraço, obrigado pela companhia. Todos os dias a gente agradece demais a audiência de vocês que participam com a gente pelo nosso WhatsApp, pelas redes sociais, enfim, fica à vontade. Participa, interaja aqui na nossa programação. Vai lá no nosso site para você ouvir pela internet www.açaifm.com. E a Copa do Mundo entra hoje na fase de quartas de final. A abertura será com o confronto entre França e Marrocos às 5 da tarde, horário de Brasília, valendo a primeira vaga nas semifinais. As quartas de final seguem com mais 3 grandes confrontos. Espanha e Bélgica na sexta-feira, Noruega, Inglaterra e Argentina com Suíça no sábado. E a fase decisiva do Mundial reúne 8 seleções. França, Marrocos, Espanha, Bélgica, Noruega, Inglaterra, Argentina e Suíça, que disputam as 4 vagas nas semifinais. A grande final da Copa do Mundo de 2026 está marcada para o dia 19 de julho, em Nova Jersey, nos Estados Unidos.
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3: 8h59 na Rádio Açaí FM, a Rádio Pai Dégua de ouvir, Manu Batidão. Bom dia para você!

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1: 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Guimarães, localizado na Rua Arnaldo Pinheiro, sem número, Santa Rita. O quórum obedecerá ao seguinte: 1. Primeira convocação, com 50% dos sócios presentes, com início às 16 horas. 2. Segunda convocação, com qualquer número de sócios presentes, com início às 16h30. Fica estipulado como pauta da Assembleia: 1. Precatório do Fundef. A. Informações sobre as tratativas referente ao tema. B. Sugerir proposta para o projeto de lei do rateio do Fundef. E 2. O que ocorrer? Escritório de Atendimento do Simproege, 2 de julho de 2026. Aleilson Vidinha de Souza, presidente do Simproege.
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0: 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Você sabia que a primeira Copa do Mundo foi realizada em 1930 no Uruguai? Naquela época, apenas 13 seleções participaram da competição. Hoje, o torneio reúne equipes de todos os continentes e movimenta bilhões de torcedores ao redor do planeta. Uma prova de como a Copa do Mundo cresceu e se transformou no maior evento esportivo do planeta. 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
4: Mercado e tecnologia, especialistas avaliam que a inteligência artificial continua transformando o setor de software, mas investidores destacam que a tecnologia deve impulsionar e não substituir muitas empresas do segmento. Termina hoje o prazo de inscrição para 8.238 vagas temporárias do IBGE, destinadas ao Censo Agropecuário, Florestal e Aquícola. A CNN Brasil informou que segue negociando a formação de uma rede nacional de TV aberta com expectativa de estreia em 2027. E morreu aos 75 anos a cantora britânica Bonnie Tyler, conhecida mundialmente pelos sucessos Total Eclipse of the Heart e Hold Out for Hero.
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4: 9h22 na Açaí FM. Bom dia pra você sintonizado com a gente.

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0: Açaí FM, é o 930, como você preferir. Felipe Araújo, essa aí é a banda Os Brothers, tá? Felipe Araújo, rolou também Nani, com participação do Natanzinho, quem nunca? Aquele abraço pra você, sintonizado com a gente, curtindo a nossa programação nesta quinta-feira. Quinta-feira, moçada, não é sexta-feira ainda, tá? Muita gente aí nas redes sociais já postando aquela foto tradicional, aqueles memes tradicionais de sexta-feira com aquela cerveja, já comemorando com o churrasco, já pode hoje? É, se você tiver de folga e for trabalhar somente no outro dia, dá tempo de você recuperar as energias, mas com muita responsabilidade. Aproveite bastante a sua quinta-feira, a sua manhã de quinta-feira, porque tem muita gente que folga, né? É, na quinta-feira, folga na sexta, e vai trabalhar final de semana. Aquele abraço para você que está ouvindo a nossa programação, já está sextando antecipadamente, porque hoje ainda é quinta. Abraço para você que está ouvindo a nossa programação pela internet, www.açaifm.com. Baixa aí o aplicativo da Rádio Açaí para você ouvir na palma da tua mão, pela internet, pela rede mundial de computadores. 992-33-2001 é o nosso WhatsApp. Aquele alô especial para você em qualquer canto da cidade. Alô, Marília, tá em Alenquer, curtindo a nossa programação, toda a turma em Alenquer, participando com a gente, aquele abraço. Alô, alô. A turma no ramal do Carapanã, aquele abraço pra toda a turma por lá. Alô, alô. Meu amigo Matias Brasil, tá em São Paulo, ouvindo pela internet, tá em Valinhas. Grande abraço pra toda a turma que estão conectados com a gente pela internet no www.açaifm.com. Alô, alô. Grande abraço também para Dona Helena, tá lá em Boa Vista, curtindo a nossa programação pela internet. Muita gente conectado aqui, participando. Você que ainda não tá conectado, baixa o aplicativo, não perde tempo. 992-33-2001 e você que tá em outro estado, em outro país, não esquece de colocar o DDD93.
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0: 9h32 na Açaí FM, bom dia pra você, até o meio-dia, eu, Sidney Barroso, fico com você aqui na melhor.
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1: Onde tudo começou pro Clareô, já sabe que tem que levantar um copinho e soltar a voz, né?

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3: Vamos nessa, 9h42, a Rádio Pai Dégua de Ouvir, tô de volta. Bom dia pra você, sintonizado com a gente, curtindo a nossa programação nesta quinta-feira. Obrigado pela audiência, onde você estiver, ouvindo a Rádio Açaí FM, 992-33-2001. Esse é o nosso WhatsApp, participa, manda aí tua mensagem de áudio, mensagem de texto, pode interagir com a gente, daqui a pouco eu vou ler aí as mensagens aqui no nosso WhatsApp. E você aí que está ouvindo pela internet, aquele abraço, obrigado pela audiência. Você que está aqui em Oriximiná, no bairro São José, Santa Terezinha, Penta, Bela Vista, nas comunidades Serrinha, Cachoeira, Porteira, Samaúma, a turma em Juruti, nas comunidades Maravilha, Uxituba, Galiléia, Monte Carmelo, em Santarém, você que está em Óbidos, Gurupá, Alenquer, a turma do Marajó, em toda a região, aquele abraço para você, meu amigo Ribeirinho, está aí na sua embarcação, você, meu amigo comerciante, boas vendas para você. Que o seu dia seja produtivo, seja muito bom nas vendas. 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Abraço, meu amigo João, abraço, meu amigo Paulo, toda a turma aí, os meus amigos motoristas de aplicativos da VIP 10 que estão sintonizados com a gente aqui na Açaí FM. Obrigado pela essa carona maravilhosa.
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3: 9h44, Cidade Negra.

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0: Esse aí é o Detonautas, outro lugar aqui na Açaí FM. Rolou também Cidade Negra, Sombra da Maldade, 9h50. Bom dia pra você. Obrigado pela sua companhia, onde você estiver ouvindo a nossa programação. Minha amiga Creuza, lá no Paraná de Baixo, aquele abraço. Obrigado pela companhia, Creuza.
1: Gostaria que você desse um alô pra Nenê Teveline e Maísa, aqui no Santo Antônio, Paraná de Baixo. A gente está ligado no seu programa. Sou a Cleusa, pro meu amor Edmilson. Tocar a música da sequência bem bonita para oferecer a eles. A gente não perde um só programa.
0: Valeu, Creuza, obrigado. Paraná de Baixo, comunidade Santo Antônio, um grande abraço para todos vocês. Obrigado pela companhia, pela audiência.
2: Billy Brasil.

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3: 9h54.
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0: 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Você sabia que o francês Just Fontaine detém até hoje o recorde de gols em uma única Copa do Mundo? Em 1958, ele marcou impressionantes 13 gols em apenas um torneio. Um recorde que resiste há décadas e mostra o quanto aquela campanha foi extraordinária. 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

0: coração, a gente curtindo por aqui na Rádio Açaí FM Skank. Vamos fugir pra onde, hein? Vamos fugir pra gente curtir então, hoje quinta-feira, aqui a programação da Rádio Açaí FM, a Rádio Paitega de Outinha, né? Tava começando a rolê pra você, Kim Marques, a dança do brega. Olha aí, não se perca no tempo, agora são 12 horas e 13 minutos, por aqui tá só começando. O clima começou a esquentar, né? Você já pegou no bandeco, já almoçou bacana? Ou você tá na mesa com a família, pegando aí aquele feijão delicioso? Aquela feijoada maravilhosa! Ai, meu Deus do céu, cara, eu vou te contar. Galinha caipira, hein? Ah, aquele bife... Ah, meu Deus, cara, não tem coisa melhor, né? A gente comer aquele bifezinho assim saboroso, acebolado, até mesmo aí aquele fígado bacana, então aquele peixinho frito, aquele carazinho bem torradinho no almoço, cara, com aquele molho, como diz um amigo meu, aquele molho maluco, aquela pimentinha bem legal, então aquele bodó, aquele acarizinho... Ai, meu Deus. O importante é estar por aqui sempre ligado, curtindo o som da Rádio Açaí FM com música boa, música gostosa. Aqui, com certeza, a gente faz a diferença, não é verdade? Para você que sempre sintoniza a Rádio Açaí FM, que carinho maravilhoso. Todos vocês aí, sempre sintonizados, nos dando aí essa audiência bem legal. Daqui a pouquinho eu tô de volta por aqui, já vou pro break. E olha, só tomar uma água e eu já volto.
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0: Açaí FM, agora são 12 horas e 15 minutos na melhor. 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

Juruti, Juruti Velho, Terra Santa, Faro, você no Marajó, a região do Marajó toda ligada na 104,9, cidade de Gurupá, obrigado de coração pela companhia. Aquele abração e a gente vai ficar por aqui até logo mais, né? Coladinho com você, conversando, dialogando, levando sempre aquela música gostosa pra você que tá ouvindo, de repente aí no teu carro, né? Andando nas principais ruas da tua cidade ou até mesmo nas estradas, meus amigos, nas embarcações também, no Rio Amazonas, ligado com a gente, você via aplicativo em qualquer canto do Brasil, a gente com certeza fica feliz e grato por essa grandiosa audiência. 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Vamos nessa então, prosseguindo por aqui com o nosso programa, tá chegando mais uma.

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0: coração, a gente volta por aqui rolando pra você. Paulo e Natan, Minha Vontade. Aqui na Rádio Saí FM é assim, viu? Sempre rolando as melhores pra você que tá na zona do teu conforto, na tua casa, deitado. De repente você no seu trabalho também, na batalha, mas dá pra relaxar, né? Curtindo uma música gostosa aqui na rede de rádio Açaí FM, a rádio pai intégua de ouvir. Agora são 12 horas e 44 minutos. Eu tenho aqui, rapaz, uma fofoca pra você, né? Olha, após a derrota na Copa do Mundo, o Neymar, ele trocou o futebol por golfe. E ele posa aí, né, com uma fã nos Estados Unidos. O homem ainda tá por lá, curtindo aí, após os jogos e a eliminação da seleção brasileira. Ele tá curtindo a Copa do Mundo, não é verdade? Após a eliminação da Copa do Mundo, Neymar Júnior já iniciou um novo capítulo longe da pressão dos gramados. Na última terça-feira, dia 7, o atacante foi visto em um campo de golfe, né, aí na Flórida, acompanhado do filho Davi Luca, de apenas 14 anos. O passeio chamou a atenção de quem estava no local e o craque atendeu admiradores, posou para fotos e esbanjou simpatia durante aí a tarde de lazer. A aparição confirma uma informação antecipada com exclusividade na melhor tardezinha da terça-feira, dia 7, antes mesmo dos registros circularem, né? Olha aí, revelou que o destino escolhido pelo jogador para descansar após a eliminação da seleção brasileira seria justamente os Estados Unidos. O roteiro inclui dias de tranquilidade longe da rotina intensa do futebol e dos compromissos profissionais. Portanto, para você que queria saber por onde anda aí o Neymar Júnior, ele ainda se encontra, né, nos Estados Unidos, mas longe aí dos gramados. Tanto jogando, porque já foi eliminado, né? Quanto assistir aí o que resta da Copa do Mundo. Ele tá relaxando, curtindo aí os fãs, batendo foto, registrando momentos e atendendo, é claro, aquelas pessoas que admiram o seu futebol. Olha, deixa eu dar uma passadinha por aqui pelo telefone da Rádio Açaí FM pra ver quem tá na minha companhia. Deixa eu dar uma olhada por aqui, olha, rapaz, Duvanei. Duvanei tá ligado com a gente, né? Tá certo, valeu, Duvanei. Obrigado de coração pela companhia da audiência.
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2: 12:56.
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0: Bora aí, pra você que tá sempre acompanhando por aqui o nosso programa, que é o Jão, né? Modo de dizer. Vamos nessa então, prosseguindo por aqui com o nosso programa. Agora são exatamente 13 horas e 3 minutos. 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
0: 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Vamos lá, prosseguindo por aqui com o nosso programa. Deixa eu aproveitar para mandar aquele abraço legal pro meu tiozão Enildo Reis, minha tia Luciane Valente, tá me acompanhando no bairro da Luanda. Obrigado de coração aí pela ótima companhia. Daqui a pouquinho eu vou estar trazendo uma informação com relação ao homem-peixe. Essa informação, ela aconteceu ontem, né? E aí, esse homem-peixe, ele é colombiano. Ele tá cruzando aí o rio Amazonas a nado e ele chegou em Santarém, aí em defesa dos rios da Amazônia. Eu vou estar passando para você essas informações daqui a pouquinho aqui dentro do nosso programa. Enquanto isso, o telefone está liberado 93-992-33-2001. Vai mandando aí a tua mensagem para cá. Faça que nem meu amigo Francinei de Gurupá. Tá em alto volume desde as 6 da manhã.
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0: Vamos nessa então, por aqui a gente vai prosseguindo nosso programa sempre nesse clima gostoso, Melim. Aí Emicida, né? O melhor remédio, que música linda. Portanto, pra você que tá sempre acompanhando por aqui o nosso programa, obrigado de coração pela essa grandiosa audiência. Agora são exatamente 13 horas e 42 minutos. 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
0: Açaí FM, programa Açaí na Veia. Até logo mais, estou por aqui na tua companhia, inclusive hoje é quinta-feira. E deixa eu aproveitar para mandar um grande abraço aí pra Iana, rapaz, em Oriximiná, tá na minha escuta, tá ligado com a gente, valeu Iana! Quero aproveitar também pra mandar um boa tarde aí, oferecer aquela música bem legal pra toda a família da Joelma, né? Olha, tá por aqui também a Zainara, né? É, Josi Silva na comunidade Caipuru de Fora, que legal! Daqui a pouquinho a gente vai estar tocando uma música bem bacana pra você.
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2: 1h57.
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0: Olha aí pra você que tá sempre acompanhando por aqui o nosso programa. Obrigado de coração pela essa ótima companhia. Olha, rolei pra você lá no comecinho do Cristiano Araújo, né? Preciso amar você. Que música linda. Você gostando de ouvir por aqui na mais queridinha do Pará, Açaí FM, a Rádio Pai Dégua. Olha aí, se liga na hora certa. Agora são 14 horas e 4 minutos. Tá chegando pra você as informações. Olha, o homem-peixe ativista colombiano que cruza o rio Amazonas a nado, ele chega a Santarém em defesa aí dos rios da Amazônia. Olha, rapaz, o ativista ambiental colombiano Wilber Honório, né, Munhoz, conhecido como Homem-Peixe, ele chegou a Santarém, no oeste do Pará, na tarde de ontem, quarta-feira, dia 8, dando sequência à expedição Amazonas Pulmão. Olha, a iniciativa tem como principal objetivo chamar a atenção para a preservação dos rios na Amazônia e conscientizar a população sobre os impactos da poluição causada pelo desgaste de resíduos plásticos, né? Na chegada ao município Munhoz, no município de Santarém, Munhoz, ele foi recebido aí por atletas de águas abertas da equipe Banco do Cachorro, que entraram no rio aí para acompanhá-lo no trecho final da travessia. O grupo nadou aí da região da Ponta Negra até a orla de Santarém, encerrando o percurso em frente ao Centro Cultural João Fona, onde o colombiano desembarcou e foi recebido aí por apoiadores, né? Portanto, olha só essa linda informação que a gente traz por aqui, pra deixar você, como sempre, muito bem atualizado.
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0: Açaí FM, a rádio Pai Dégua de ouvir. Portanto, tá aí essa informação muito linda, por sinal, né? Cara, eu vou te contar. Legal. Gostei, viu? Cara colombiano aí, nadando aí no Rio Amazonas. Que maravilha. 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

0: aí, a gente volta por aqui rolando pra você aquele bregão bem gostoso do Adilson Ribeiro. Liga pra mim, eu tô esperando a tua ligação aqui, viu? Ai, meu Deus do céu, você ainda é o meu amor, viu? Ai, que coisa legal pra você que tá acompanhando por aqui o nosso programa. Agora são 14 horas e 22 minutos. 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

0: Olha só que pagodinho gostoso. Você curtindo por aqui pela rede de rádio Açaí FM, a rádio pra ideia, caralho. Aqui você curte com a gente o Belo, Transas, que música bacana. Agora comecei de rolê pra você, Gabriel. E olha, lembrancinha. Você lembra de quem? Me conta aí, hein? Tá certo. Brincadeiras à parte aqui do nosso programa. Confira a hora certa, agora são exatamente 14 horas e 44 minutos. 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
0: Açaí FM, minha Rádio Pai Dégua de Ouvir. Quero aproveitar para mandar um grande abraço à comunidade Cuipéua, rapaz. Olha, meu amigo Natanael Repolha, Dona Zeneide, Cláudia Iroca, Carlinho Preto, seu Edson, meu amigo Paulo, José Urbano, Jonildo e família e meu amigo Puíta. Obrigado de coração aí pelo carinho da grandiosa audiência e companhia aqui no programa Açaí na Veia.
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por aqui, a gente vai finalizando o nosso programa sempre em grande estilo. Tô indo embora, viu? Amanhã eu volto por aqui. Vamos curtir Mara Pavanelli e Manu Batidão. Já já tem ela, Tata Lobato, direto de Oriximiná. Já se encontra na nave. Beijo no teu coração. Amanhã

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2: 2:57.

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4: Opa! Cheguei, bebê! Tá dando play na baguncinha mais gostosa da sua tarde. Hoje, dia 9 de julho de 2026, quinta-feira, já há quase um pezinho do final de semana. Vamos começar o seu programa favorito de todas as tardes, programa Açaí Show. E já pra comandar a nave da rádio Açaí FM, a Pai Dégua de ouvir, sua amiga da Talobato, prazeraço, viu? Já pra te fazer companhia até às 19 horas por aqui. Detonando geral com muita alegria e informação e a melhor conexão possível, combinado? Então, ó, não esquece não, de segunda a sexta é nosso encontrinho aqui, ó. Nosso date marcado de todas as tardes. E bora começar com coisa boa, coisa gostosa e as melhores músicas pra você. E já começa a mandar sua mensagem pra cá. 992-33-2001. 992-33-2001. Chegando pra você, Bruno e Marrone, com Inevitável.

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0: 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Você sabia que a Alemanha e o Brasil estão entre as seleções que mais disputaram finais de Copa do Mundo? Ao longo das décadas, os dois países construíram histórias marcadas por títulos, craques e campanhas memoráveis. Não é à toa que são referências quando o assunto é futebol mundial. 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
1: Açaí, agora 3h27. Voltamos com essa de Dilcinho e Lauana Prado. Papo torto. Música gostosa, mas por aqui não tem papo torto, não. Aqui o papo é reto e direto, meu filho. E é por isso que eu tô esperando a sua mensagem por aqui. Participa do nosso programa bem gostosinho, o seu programa favorito de todas as tardes, com a sua amiga da Talobato, até às 7 horas, mandando todas pra você por aqui. O seu programa Açaí Show. E já manda sua mensagem pra cá. 992-33-2001. 992-33-2001. Que eu quero saber de onde você tá curtindo a nossa programação gostosinha aqui na Paidégua de ouvir. Tá por onde? Tá em Santarém, Alenquer, Oriximiná, Juruti, Gurupá, Óbidos, nos interiores, nas embarcações, dando carona pra gente no seu carrão, no seu busão. Tá por onde, mulher? Me fala. Já tá fazendo aquele... pensando no lanche da tarde já? Ou tá cedo pra isso, produção? Tá cedo? Mal acabamos de almoçar, né não? Mas nunca é tarde pra passar aquele cafezinho e acompanhar a melhor programação por aqui. E continua ligadinho com a gente, sabe por onde também? Pelas nossas redes sociais e pelo nosso aplicativo. Pesquisa aí no seu Instagram, Rádio Açaí FM, e já baixa nosso aplicativo. Pra onde você estiver, você leva a Rádio Açaí FM, a Paidégua de ouvir, com você na palma da sua mão. Pesquisa aí, Açaí FM. E a gente continua por aqui, sabe ao som de quem? Marcelo Falcão, Em Busca da Luz. Açaí, agora 3h28.

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1: Açaí, agora 3h49, e voltamos com essa de Luan Pereira, Labirinto, essa música gostosinha de ouvir, que foi lançada em outubro de 2025 e deu o que falar no álbum super eclético do Luan Pereira, e se toca aqui é porque é sucesso! E olha só, agora é aquela hora gostosinha que a gente adora. Sabe que hora é essa? É hora do babado, mulher. É hora do tititi da Tata. Bora saber de tudo que bombou nas redes sociais. Olha só, tem gravidez, tem susto, tem polêmica, tem fofoca dos famosos. Se tem fofoca, tudo que rola na rede, vem com a gente que eu te conto no tititi da Tata. É hora de dar aquele giro em tudo que acontece. E bora começar aqui falando dela, Sabrina Sato. Sabrina Sato, ela publicou um ensaio exibindo a barriguinha bem salientezinha. Aos 45 anos, ela tá grávida, né? E após anunciar a gravidez, ela fez um ensaio bem fashionista, eu vou dizer assim. Até porque quem acompanha a Sabrina Sato sabe que ela é bem extravagante nas roupas dela, seja onde ela for, ela gosta de chamar atenção mesmo. E não é à toa que ela fez um ensaio grávida bem fashionista. E ela teve um susto também esses dias, né? A Sabrina Sato, ela teve um sustozinho com a filha dela, a Zoe. A Zoe, que sofreu uma queda de patinete e precisou ser levada ao hospital. Quem é mãe sabe, cada susto que a gente passa é cada eita atrás de vixe, não é mesmo? E olha só, vamos falar também de outra musa? Vamos falar de Paola Oliveira, que viralizou ao entrevistar uma fã na rua e cair na gargalhada com a resposta inesperada. Ela tava fazendo uma gravação na rua e ela tava abordando diferentes pessoas com uma pergunta bem direta: do que você tem medo? Do que você tem medo? Ah, eu tenho medo de várias coisas, né? E entre essas respostas, alguns entrevistados mencionaram a perda dos filhos, o distanciamento da família, morte, medo de altura, enfim. Mas teve uma fã que ela respondeu de forma bem direta: do que você tem medo? Sabe o que ela falou? Falta de Pix. É, meu filho, falta de Pix assusta mesmo, né não? Aquela notificaçãozinha favorita, plim! Ali, ó, do seu aplicativo, você acabou de receber um Pix de tantos reais de fulano. Ah, quem não gosta de receber um Pixzinho? Era do Pix, rapaz. Ninguém mais vê dinheiro em carteira, não. Hoje em dia é só Pix. E aí fez a Paola Oliveira cair na gargalhada e ela respondeu: adorei. Quem mais chamou a atenção foi a Simária. Simária da dupla, né? Ex-dupla. Simone Simária, ela chamou a atenção também, ela é bem extravagante, igual a Sabrina Sato, e ela chamou a atenção ao aparecer treinando na academia usando um casaco de pelúcia e óculos escuros. Já pensou um negócio desse? E aí, você é daquelas que monta o lookinho pra academia? Ou vai com qualquer blusa mesmo, pega a primeira leg e vai-se embora só pra postar o tapago? Conta pra mim, manda pra cá! 992-33-2001 992-33-2001 e continue interagindo com a gente, porque até às 7 horas tem muita coisa boa pra você e só musicão por aqui, sempre na melhor programação da Paidégua de ouvir, o seu programa favorito, Açaí Show, com sua amiga Tata Lobato. E tá chegando mais um sucesso pra você, já aumenta o som aí que tá chegando ela, Marvila, você não vai sofrer. Açaí, agora 3h54.

0: gosta de mim, Ivete. Oh, meu Deus.
1: Mavila, obrigada, meu amor. Obrigada, gente.
0: Ivete.
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1: Açaí, agora 4h10 na Pai Dégua de Ouvir. E voltamos com esse pagodinho gostosinho na voz de Ferrugem. Casal do Mal, é, meu filho? Você já foi um casal do mal? Essa música, ela utiliza muito da ironia, né? Pra lidar com a traição, transformando aquele sofrimento em deboche. Que é melhor, né? Logo no início, o narrador, ele ironiza o novo casal ao dizer que são incrivelmente feitos um para o outro e não poupa críticas. Você não vale nada e ele muito pouco. O título já indica esse tom sarcástico, mostrando que em vez de se colocar como vítima, o narrador prefere expor ali o cinismo e a hipocrisia dos envolvidos, especialmente ao lembrar que o amigo da onça, na verdade, né? De ontem, agora é o namorado da ex, evidenciando essa falsidade no círculo deles ali de amizade. Meu filho, você já passou por isso? Olha, realmente, eu acho que é melhor lidar com o deboche do que com o sofrimento. Deixa eles pra lá, que eles se merecem. E vamos continuar ligadinhos aqui na nossa programação, que até as 7 horas tem muita coisa boa pra rolar por aqui. E manda sua mensagem. Quero saber se você já participou de um casal do mal. Você já foi a, entre aspas, vítima ou traído ali? Ou você já largou alguém e ficou com amigo ou amiga? Conta pra mim. 992-33-2001. 992-33-2001. E participa com a gente da sua melhor programação, Açaí Show. E sua amiga da Talobato te faz companhia até às 7 horas. E tá chegando mais um sucesso de Diego e Arnaldo. Diz que recaída. Açaí agora 4h12.

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0: 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Você sabia que a Copa do Mundo de 1970 foi a primeira transmitida em cores para diversos países? Foi também a Copa em que o Brasil conquistou o tricampeonato com uma das seleções mais admiradas de todos os tempos. Uma combinação perfeita entre tecnologia e espetáculo dentro de campo. 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
1: Açaí, agora 4h31 no seu programa favorito de toda tarde, programa Açaí Show. Voltamos com Marcos e Belucci, Dilcinho, Estado Frágil. Tem muita coisa gostosa ainda pra acontecer até as 7 horas. Eu te faço companhia, prazeraço por aqui pra comandar a nave da Açaí FM, a Paidégua de Ouvir, sua amiga Tatá Lobato. E olha só, fica colado comigo, igual essa galerinha aqui, ó, lá de Cachoeira Porteira. Alô, Cachoeira Porteira! Tem meu coração, viu? É o Joel, Marata, Marcelo, Gustavo, Ana Paula, Luana, Sofia, Ângela, Cassie, Dione, e estão ligados. Rapaz, quase eu não acabo de falar o nome da galera. Pensei que eu estivesse falando aqui, produção, a lista de vestibular, menina, é tanta gente. Pra ver, de canto a ponta, de qualquer ponta que você estiver aqui do nosso estado, você está curtindo a melhor programação na Açaí FM. E continua ligadinho comigo, viu, galera? Onde você tá? Me conta. Tá em Santarém? Tá em Alenquer, Oriximiná, Juruti, Gurupá, Óbidos, os interiores? Tá dando carona pra gente? Manda pra cá, eu quero saber onde é que você tá coladinho na nossa programação. 992-33-2001. 992-33-2001. Ah, tá, mas tem um porém. Eu tô curtindo aqui do aplicativo, não sou do estado. Como é que eu faço? Meu amor, é muito fácil. Coloca o 93 na frente e manda essa mensagem, não perde tempo não. 93 na frente do número e aí manda a bala pra cá. 992-33-2001. 992-33-2001. E tá chegando coisa boa pra você por aqui. Sabe o som de quem? Joelma e João Gomes. Passe de mágica.

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Açaí, agora 4h53, de volta no seu programa favorito, ao som de Gleidson Gavião, com participação de Priscila Senna. Arranca essa dúvida de mim! E sabe o que eu não tenho dúvida? É que eu tenho os melhores ouvintes do mundo, que são vocês! Fica coladinho comigo que até às 7 horas a gente vai fazer a baguncinha mais gostosa da sua tarde. E continue interagindo comigo por aqui. 992-33-2001. E fala de onde você tá curtindo a nossa programação. Tá pelo aplicativo? Tá nas outras cidades por aqui? Tá por onde? Tá em Santarém, Alenquer, Óbidos, Oriximiná, Gurupá, nos interiores? Me fala que eu quero saber de onde você tá ouvindo em alto e bom som a nossa programação. Faz igual a galerinha aqui, ó, lá de Juruti, que tá ligadinho com a gente. Sabe quem é? É a Eliane e a Eloane. E o Lobato, olha. Tá Lobato, Lobato. Será que é meu parente perdido, rapaz? Eu não tô sabendo. Será? Olha, vai que, né? Manda essa mensagem pra cá e faz assim, ó, essa galera. 992-33-2001. E continua ligadinho que tá chegando mais uma sonzeira pra vocês. Sabe com quem? Banda Batidão da Melody. Essa é a última vez, hein?

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1: 5 horas.
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1: Açaí, agora 5h12, voltamos com Henry Freitas, outras paradas. E aqui são muitas paradas, porque é muita alegria, muita informação e a conexão mais gostosinha do rádio aqui na Açaí FM, a Pai Dégua de ouvir no seu programa favorito, Açaí Show. E eu, sua amiga da Talobato, te faço companhia de segunda a sexta, das 3 às 7 da tarde, é o nosso encontro maravilhoso. Marcadinho. E faz igual essa galera por aqui, ó. É hora de dar aquele giro no nosso WhatsApp. Faz igual essa galerinha aqui, ó. A Ana Maria, do bairro Bela Vista, em Oriximiná. Oi, Dona Maria. Já preparou aquele cafezinho? Olha que eu passo aí mais tarde, hein? E tem também o Hamilton Noroni e a Aline em Terra Santa, dando aquela carona gostosa pra gente. Galera de TS, um beijo pra vocês, viu? E continua mandando sua mensagem, 992-33-2001, 992-33-2001. Ah, mas eu não tô em casa, como é que eu faço pra acompanhar a melhor programação da Açaí FM? Menina, é muito fácil, pega o teu celular aí, baixa o aplicativo da rádio, pesquisa lá, Açaí FM. Então tá no trabalho? Também quer dar aquela curtidinha na programação, pra semana ficar ainda mais leve? Digita aí, ó, www.açaifm.com, www.açaifm.com, que a gente ama ter a companhia de vocês aqui, ó, sempre, sempre, sempre. E continua ligadinho comigo, gruda comigo por aqui, mesmo se o mundo acabar, a gente tá por aqui. Então vem ela pra você, de propósito, mesmo se o mundo acabar.
2: Escuta aí, ó.

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0: 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Você sabia que a Alemanha e o Brasil estão entre as seleções que mais disputaram finais de Copa do Mundo? Ao longo das décadas, os dois países construíram histórias marcadas por títulos, craques e campanhas memoráveis. Não é à toa que são referências quando o assunto é futebol mundial. 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
1: Açaí, agora 5h52 na Pai Dégua de ouvir. Que música boa, viu? De Lima Neto, De Repente. Quem nunca dançou essa? Rapaz, olha, eu sou suspeita de falar. Paraense raiz aqui. E olha, continua ligadinha na nossa programação, que tem muita coisa pra vir. Até às 7 horas eu te faço companhia, sua amiga Tata Lobato por aqui, pra comandar a nave da rádio Açaí FM, a Pai Dégua de ouvir. Pra você que tá saindo do trabalho, ligou o rádio agora, começou a me fazer companhia agora, boa tarde, viu? Seja muito bem-vindo ao seu programa favorito, Açaí Show. E de antemão já te falo logo, marca aí na tua agendinha e de segunda a sexta eu, sua amiga da Talobato, te faz companhia das 3 às 7 horas, mandando só as boas pra você por aqui, mas também com muita alegria, informação e a conexão mais gostosa da sua tarde. Me diz, por onde você tá? Tá em Santarém, Alenquer, Óbidos, Juruti, Oriximiná, Gurupá, tá por onde? Me fala, rapaz. Tá entrando no trabalho daqui a pouco? Tá se arrumando já? Ou tá saindo? Me conta que eu quero saber de tudo. Manda pra cá. 992-33-2001. 992-33-2001. Ah, tá. Mas eu tô curtindo aqui pelo site ou pelo aplicativo. Como é que eu faço pra mandar mensagem pra você? Eu te conto. Coloca o DDD 93 na frente e não perde tempo. Então faz assim, ó. 93 e aí manda bala no número daqui. 992-33-2001. E já segue a gente nas redes sociais pra acompanhar tudo de pertinho da sua melhor programação aqui da Rádio Açaí FM. Em qualquer rede social, em qualquer plataforma, é só você digitar Rádio Açaí FM, que a sua programação favorita vai estar lá. E olha, fica coladinho comigo, que ainda não acabou não. Ainda tem muita coisa gostosa pra rolar por aqui. E agora a gente vai ficar com essa, de Cidade Negra, A Estrada.

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0: 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Você sabia que a Copa do Mundo já teve um artilheiro que marcou 6 gols em uma única partida? O feito foi alcançado pelo russo Oleg Salenko em 1994, um recorde impressionante até hoje. Uma atuação histórica que entrou para a memória dos mundiais. 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
1: Açaí, agora 6h50 no seu programa favorito Açaí Show com sua amiga da Talobato. E voltamos com essa, Charlie Brown Jr., Me Encontra. E olha só, por falar em Me Encontra, não esquece do nosso encontro marcadinho, combinadinho, de segunda a sexta, das 3 às 7 horas da tarde. Eu encontro você por aqui na melhor programação, Rádio Açaí FM, a Pai Dégua de Ouvir, sempre com muita alegria, informação e agito pra você, tá bom? Combinadinho, amanhã nosso encontro marcado às 3 horas da tarde, eu te espero por aqui. E olha só, quer ficar ligadinho nas redes sociais e tudo que rola na rádio Açaí FM? Segue a gente nas redes sociais, vai lá, ó, no seu Instagram, @AçaíFM, Rádio Açaí FM, em qualquer plataforma, em qualquer lugar, lá está a melhor programação pra você. E para os queridos ouvintes que fazem aniversário hoje, fica aqui os votos da sua amiga da Talobato de parabéns! Muita saúde, felicidade e sucesso sempre, tá bom? E olha só, por hoje é só, é hora de dar tchau. Já estou com saudade de vocês, mas amanhã a gente se encontra com muito mais. Agora deixo as últimas pra você aqui, ó, com Suel, Cama de Amigos. Agora, Açaí, 6h52. Tchau, tchau. Fui!

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1: E muito boa noite, com muita alegria, com muita gratidão, levando até você a poderosa palavra de Deus. É bom demais saber que você está aí do outro lado em sintonia conosco, e rogamos ao Eterno Deus que cubra você de muitas e muitas copiosas bênçãos dos altos céus, e saiba que Deus está no controle e tudo não foge ao controle de suas mãos. Deus é poderoso e é poderoso para fazer além daquilo que pedimos ou pensamos. Ou você pode imaginar a velocidade do poder de Deus? É mais veloz do que os nossos pensamentos. E isso é poderosa soberania de Deus em ação. E logo mais nós vamos estar orando, vamos estar ministrando a poderosa palavra de Deus, e estaremos juntos ouvindo, adorando ao Deus Todo-Poderoso com muitos louvores impactantes. Já vem aí o primeiro musicão. Vamos juntos adorar o nosso Senhor Deus. Zé Tio Chip, sou grato por seu amor. Adoramos ao Senhor.

0: Muito boa noite para todos que estão aí no quilômetro 15, aqui bem próximo de Oriximiná, que Deus o abençoe. Alô, amado Jutuaraninha, primeiro sábado do mês de agosto, nós estaremos reunidos em uma grande reunião, puro poder de Deus, milagres e a presença do Espírito Santo, vamos juntos receber. E você é o nosso convidado especial para receber muitas bênçãos e milagres. Anote aí na sua agenda, primeiro sábado de agosto, melhor dizendo aqui, estaremos juntos reunidos na casa da irmã Iracema, em um só propósito, adorando ao Rei dos Reis e Senhor dos Senhores, aí na entrada do Jutuaraninha, que Deus abençoe a todos. E uma alusão aqui para todos que estão no bairro Bela Vista, em sintonia com Conexão com Deus. E alô todos da zona rural de Óculos, que sempre está nos ouvindo, Deus abençoe. Alô, Juruti, e você também que está saindo do seu setor de trabalho agora, da empresa, depois de um dia abençoado que você teve, cremos e agradecemos ao Senhor Deus. Deus abençoe poderosamente você, a sua família, os seus projetos, os seus sonhos, entrega nas mãos de Deus, e Ele pode fazer o que jamais ninguém fez por você. E vamos cantar esse louvor aqui, sabe aqueles louvores que tocam em nossas vidas? Cantemos juntos com Cassiane, alguns dos seus maiores sucessos são alguns louvores, um método, são vários louvores, amém? E vamos louvar juntos.
1: Sete e nove.

0: Um alusão aqui todo especial para todos que estão aí morando, residindo no ramal Santa Inês, o qual temos muitos ouvintes em sintonia conosco. Alô, seu Mauro Figueira, juntamente com a sua esposa Regina, ele fala que o programa Conexão com Deus é o meu preferido. Muito obrigado pelas suas palavras tão validativas, que Deus abençoe. Um alusão também para o seu Benedito, ele está mandando aqui um alô para o seu irmão Ivo, comunidade Jarauacá, Deus abençoe. Um alusão aqui para Tereza Bentes e um alusão também aqui para nossa irmã Marizete, comunidade de Cachoeiri, que Deus o abençoe a sua vida abundantemente em nome do Senhor Jesus. Um alusão para o professor Mota Fernandes, ele que é da Boca dos Currais, sempre está ouvindo Conexão com Deus e falou: olha, eu gosto muito de ouvir o Conexão com Deus. Muito obrigado, professor, Deus abençoe em nome do Senhor Jesus. E vamos cantar esse louvor crendo que o nosso Deus, ele é perfeito em tudo que faz. Cantemos juntos com Kemily Santo, Deus de obras perfeitas.
1: Tua presença nesse lugar, Deus.
2: 7:17.
1: O Senhor não falha, o Senhor não mente, o Senhor não muda.

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0: presença de Jesus aqui nesse lugar.
1: E vamos aqui interagindo, um alusão aqui todo especial para todos da comunidade Acapuzinho, alô vovó Chiquinha, Deus abençoe, alô todos os nossos ouvintes, comunidade Água Branca, alô todos os nossos ouvintes também, comunidade Santa Rita, que sempre estão em sintonia conosco, Deus abençoe, um alusão todo especial para todos da comunidade Capituba, que estão ouvindo Conexão com Deus, e sabe aquele momento que nós precisamos orar, precisamos louvar a Deus e vamos falar para Deus agora o quanto é bom viver no centro da vontade de Deus. Independente dos vendavais da vida, quando você decide viver para Deus, hein, você terá segurança, você se torna inabalável para todos os vendavais e para todas as tempestades que podem vir. Vamos louvar com Felipe Rodrigues, Melhor Lugar.
2: Sete e vinte e quatro.

0: Deus, Criador dos céus e da terra, nós louvamos, bendizemos o teu nome. Tu és grande em amor, tu és grande em graça, tu és grande, Senhor, em perfeição, em santidade. Tu és grande em tantas obras magníficas que tu fizestes e criastes com o poder de tuas mãos poderosas. Pai, eu te louvo pela vida de cada ouvinte agora. Eu te louvo porque tu tens uma palavra de vida. Tu tens o rumo certo em nome de Jesus. Eu quero que você leia Gênesis capítulo 3. Gênesis capítulo 3. Está vindo à minha memória. Eu tive a honra de trabalhar na Moto Honda da Amazônia como funcionário da empresa, colaborador. Durante anos e anos, eu estive ali 17 anos da minha vida. E o padrão de qualidade, as motos de um modelo são todas iguais e com muita qualidade. E quando nós falamos isso, todos os colaboradores da empresa Moto Honda da Amazônia, eles são responsáveis pela qualidade. Eles são responsáveis pelo padrão elevado de muita e muita qualidade de todas as motos, por duas rodas, que saem da indústria Moto Honda da Amazônia, de Manaus, Amazonas. E quando nós falamos isso, qual é o padrão de Deus para todos nós? Qual é o padrão de Deus para o povo? Amar a esposa, ser responsável pela esposa, demonstrar carinho, afeto, cuidado, ser fiel, ser verdadeiro, ser um defensor, sabe, defender de algo que pode atacar e destruir a família, ser o protetor, aquele que vai esconder, que vai proteger, que vai defender o leão sendo defensor e seu provedor, aquele que está preocupado com o café da manhã, com o almoço, com a janta, com o vestir, com o calçar, seu provedor, porque Deus, ele é um Deus proveniente, um Deus de provisão. E Deus quer que eu e você sejamos responsáveis. Um ser humano responsável, ele vai transformar a sala de aula. Eu lembro de um professor, estava compartilhando um relato comigo, e ele relatou, chegou em uma escola, e alguém falou: aquele aluno não tem jeito, ele é o pior da escola. E o professor de matemática ficou ali imaginando, pensando, de repente iluminou na sua mente uma ideia. Uma luz de uma ideia fascinante. Eu vou premiar o melhor aluno de matemática com um notebook. E ele foi passando algumas regras de um ser humano responsável. E ele foi relatando, antes daquele desafio, e todos foram submetidos a fazer um teste de matemática. E aquele que iria tirar a média maior iria ser premiado com um notebook. E aquele aluno rotulado de burro, de ridículo, imprestável, na selva do trabalho, vergonha da família, ovelha negra, foi tão rotulados. E quando chegou, vários alunos prestaram aquele exame, aquela prova. E o professor depois corrigiu todas as provas. E o professor ficou pasmo. Aquele aluno que foi o mais rotulado, discriminado, colocado à margem da sociedade. Ele nunca se sentiu acolhido. E aquele professor que transformou, que foi responsável em transformar sonhos em realidades, em motivar, em ser a ponte para dias melhores que pudesse vir para muitos alunos. E o aluno mais rotulado, o que dava mais trabalho, tirou a maior média e ganhou um notebook. E hoje ele é um engenheiro. Olha aí, quando nós somos responsável, um pai responsável pelos filhos, ele vai abençoar os filhos. Uma mãe responsável pela família, ela vai ser bênção. Um patrão responsável, ele vai transformando a empresa, ele vai abençoando vidas. Quando você vê alguém tratando bem, fazendo algo com excelência, essa pessoa é responsável. Olha Jesus, ele nunca desistiu de Pedro. Por que que ele perguntou: Pedro, tu me amas? Ele não queria um Pedro relaxado, um Pedro vacilante, mas ele queria um Pedro responsável, um Pedro de acordo com o padrão de Deus, o amor, a santidade, o respeito, e dando o seu melhor. Queremos orar por você agora, que tem sido tão relaxado, que tem sido tão fracassado em diversas áreas, que não tem sido responsável. E você que é responsável, o Senhor pode te dar mais graças, pode liberar mais favor divino sobre ti. Deus, obrigado por esse momento. Nós não somos perfeitos, não somos bons, temos tantas falhas, mas nos ajude a ser responsável com tudo que chegar em nossas mãos. Nós queremos que o padrão do teu reino, do respeito, do compromisso, da excelência, do amor, da fé, e nos ajude a cumprir a nossa missão que fomos designados para cumprir. É no teu nome que cremos, é no teu nome que oramos, agradecemos que as tuas mãos estão sobre cada um agora, agindo, vai fazendo, Pai, o impossível na vida de pessoas que não sabem por onde começar, Pai. Pedimos as tuas mãos sobre cada um, em nome de Jesus. Chegamos ao final de mais um Conexão com Deus, agradecendo a sua incrível audiência, e até amanhã, se Deus assim o permitir, em nome de Jesus.
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0: 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Você sabia que o Brasil é a única seleção do mundo que participou de todas as edições da Copa do Mundo? Desde 1930, a seleção brasileira marcou presença em todos os mundiais, um feito que nenhuma outra nação conseguiu alcançar. E foi justamente em uma Copa do Mundo que surgiu um dos maiores ídolos da história do futebol. Em 1958, na Suécia, Pelé tinha apenas 17 anos quando marcou seu primeiro gol em mundiais, tornando-se o jogador mais jovem a balançar as redes em uma Copa. Uma história que mostra como a paixão pelo futebol faz parte da trajetória do Brasil e do mundo. Esse foi o Momento da Copa. Daqui a pouco tem mais curiosidades para você. 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

0: 8h58.
1: 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As notícias do governo federal que movimentaram o país no dia de hoje.
2: Olá, boa noite.
3: Boa noite para você que nos acompanha em todo o país.
2: Quarta-feira, 9 de julho de 2026.
3: Vamos ao destaque do dia na Voz do Brasil.
2: Atenção, professores. Amanhã é o último dia para se inscrever na Prova Nacional Docente.
3: Sobre o exame, nós conversamos com o secretário executivo do Ministério da Educação, Rodolfo Cabral.
4: Ela vai ser utilizada para subsidiar os processos seletivos de concursos públicos realizados, tanto no âmbito federal, estadual e municipal, para ingresso na carreira docente da educação básica.
2: Unidades móveis flutuantes da Previdência iniciaram atendimentos na região norte.
3: 7 barcos vão prestar assistência a comunidades ribeirinhas, indígenas e quilombolas até dezembro.
2: E ainda, produtores precisam validar o cadastro ambiental rural. Carlos Oliveira.
5: Ter o Cadastro Ambiental Rural concluído é fundamental para acessar o crédito agrícola no sistema bancário.
3: Turismo. Passageiros que enfrentarem problemas com companhias aéreas poderão registrar reclamações em plataforma digital.
2: Vamos falar também de uma pesquisa sobre viagens de brasileiros com bichinhos de estimação. Natália Koslick.
6: O mapeamento servirá de base para a criação de um manual de boas práticas do segmento.
3: A apresentação da Voz do Brasil hoje é comigo, Mariana Jungmann e Luciano Seixas.
2: E acompanhe a gente ao vivo, acesse radiogov.ebc.com.br ou o canal Gov na sua TV aberta.
3: 1 milhão de pessoas já solicitaram a autoexclusão dos sites de apostas online, as chamadas bets.
2: Qualquer pessoa pode fazer o bloqueio nas plataformas de apostas de uma só vez.
3: E o próprio usuário define quanto tempo quer ficar sem apostar.
7: A plataforma centralizada de autoexclusão permite ao cidadão restringir o acesso às casas de apostas para prevenir danos financeiros e à saúde mental. O bloqueio atinge todos os sites de apostas autorizados pela Secretaria de Prêmios e Apostas do Ministério da Fazenda. Para solicitar a autoexclusão, o cidadão deve utilizar o login da plataforma gov.br. Ao preencher os dados, deve informar por quanto tempo deseja ficar autoexcluído, que pode ser de 1 a 12 meses. Se desejar, o usuário pode informar também os motivos da autoexclusão, como decisão por dificuldades financeiras ou recomendação de saúde, por exemplo. Além da autoexclusão voluntária, o ministro da Fazenda, Dario Durigan, lembra as